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1: Olá, Brasil e demais países de língua portuguesa. Sejam bem-vindos a mais uma edição do programa brasileiro da Rádio Vaticano, Vatican News, com as últimas notícias do Papa e da Igreja no mundo. Com vocês, nesta edição, Bianca Fracalvieri. E o pensamento bíblico de hoje. Quando caiu a tarde, levaram a Jesus muitas pessoas possuídas pelo demônio. Ele expulsou os espíritos.

vítimas causadas pelo terremoto. No final da tarde deste sábado, haverá o pronunciamento conclusivo do pontífice. Teremos conosco o arcebispo de Brasília, o cardeal Paulo César Costa, e falaremos também da visita que o Papa fez à Secretaria-Geral do Sínodo. Portanto, fique conosco que a Rádio Vaticano, Vatican News, está no ar.

Mais uma vez, sejam todos bem-vindos à edição deste sábado, 27 de junho. Segundo e último dia do consistório extraordinário convocado pelo Papa Leão XIV em andamento no Vaticano. Amanhã começou com a celebração da Santa Missa presidida pelo Papa Leão XIV, com a participação dos cerca de mais de 170 cardeais. A sessão da tarde de ontem foi aberta com o pensamento voltado para a dolorosa situação da Venezuela e para as muitas vítimas causadas pelo terremoto. A sessão, que teve como tema a cultura do poder e a civilização do amor, foi dedicada à reflexão sobre o capítulo 5 da encíclica Magnifica Humanitas. Os trabalhos começaram com uma oração comunitária e foram moderados pelo cardeal Pablo Virgílio David, que em seguida passou a palavra ao cardeal Victor Manuel Fernandes, prefeito do Dicastério para a Doutrina da Fé, para sua conferência introdutória. O Papa Leão participou do início da sessão e retornou no momento da plenária. Em seguida, começaram os trabalhos com 11 grupos apresentando os seus relatos. Segundo um comunicado da sala de imprensa da Santa Sé, todos falaram sobre as criticidades do tempo presente, da força desumanizadora da cultura do poder, da sua universalidade, da tentação de se conformar à lógica dos poderosos, de normalizar a guerra e a polarização, o que leva a uma redução do limiar de tolerância em relação à violência e uma perigosa simplificação na busca por soluções. Daí o apelo à responsabilidade para construir a paz e a civilização do amor, ao testemunho convincente, sobretudo na Igreja, da necessidade de uma linguagem que olhe para as pessoas, feita de escuta, perdão, reconciliação, justiça restaurativa e de gestos concretos. Uma linguagem capaz de tocar o coração de quem está em conflito e que compreenda as feridas geradas pela guerra. Uma língua que facilite a busca pela unidade na Igreja. Unidade esta para ter credibilidade e o diálogo necessário com as outras religiões, particularmente com o Islã. Este foi outro ponto destacado no debate dos grupos. Em um tempo em que a globalização da indiferença torna as pessoas intolerantes ao sofrimento alheio, cada indivíduo deve assumir a responsabilidade pela construção da paz. Nessa perspectiva, todos os grupos evidenciaram a centralidade da fé em Cristo, do Evangelho que transforma o mundo quando não se aceita que seja apenas teoria, e da vocação originária da Igreja, porque existem situações que, para serem enfrentadas, necessitam da intervenção de Deus. Sob essa ótica, alguns grupos destacaram o trabalho da Igreja na Terra Santa e no leste europeu. Também houve espaço no debate para o papel do poder político, livre da ligação tóxica com o poder econômico. Falou-se sobre família, educação, a dificuldade de sair da lógica das respostas imediatas e sobre uma audaciosa obra de evangelização. Vários grupos mencionaram o papel da diplomacia da Santa Sé e dos núncios em fazer ouvir a voz da Igreja. Nesse contexto, surgiu a necessidade de superar a lógica da guerra justa, uma vez que o Evangelho não se impõe pela força, e de falar, em vez disso, sobre o direito a uma defesa proporcionada. Foi expressa uma profunda gratidão ao Papa Leão pela encíclica, por sua condenação dos conflitos e por seus apelos à paz. Houve também uma reflexão sobre o munus petrino, garantia da independência da Igreja em relação à autoridade política, e sobre a necessidade de gestos que neste tempo possam servir como ícones de paz. Por fim, houve espaço para alguns pronunciamentos individuais sobre os temas da sessão. Alguns cardeais agradeceram

0: agradeceram pelo espaço de partilha proporcionado pelo consistório, reiterando também a necessidade de trabalhar em conjunto com os líderes de outras religiões para consolidar a civilização do amor. Alguns relataram a reação de muitos às palavras severas do Papa na encíclica sobre o atraso da Igreja em condenar a escravidão, palavras que abriram os corações. A encíclica, destacaram os purpurados, é também um chamado para o Colégio Cardinalício a assumir a responsabilidade pela construção da paz, inclusive por meio de símbolos, como foi o Encontro de Oração pela Paz convocado por João Paulo II em Assis em 1986. Ao término da sessão, por volta das 19h30, o Papa Leão conduziu a oração de encerramento.
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0: Deste consistório, certamente participam os cardeais brasileiros. Antes do início deste evento, Silvanei José entrevistou o arcebispo de Brasília, o cardeal Dom Paulo César Costa.
1: Consistório. Vamos começar da palavra. O que trazemos para consistório, para quem ainda não entendeu o que seja consistório?
2: Consistório sempre é a reunião dos cardeais com o Papa. Isso foi pedido já nas plenárias em preparação para o conclave. Muitos cardeais falaram, e eu fui um dos que falei também sobre esse tema, era a necessidade do Papa escutar o colégio. Escutar o colégio não tira autonomia do Papa, não tira autonomia do seu governo, não tira autonomia das suas decisões, mas ao contrário. Eu acho que fortalece, no sentido de que o Colégio Cardinalício representa, de certa forma, a Igreja do mundo, onde são bispos do mundo inteiro que representam suas igrejas, também suas regiões, e podem trazer para o Papa as alegrias, mas também os desafios, seja da igreja de suas regiões, seja também dos problemas da igreja. Então, acho que o intuito do Papa é isso, já é o segundo consistório que ele faz, ele quer escutar. Fazer aquilo que o Papa Francisco já propunha quando propunha o caminho sinodal para a Igreja, escutar, discernir, mas discernir sempre escutando, e quando se discerne escutando, as possibilidades de acertar são sempre muito maiores.
1: Duas das diversas questões sobre as quais os senhores refletirão, e discutirão. Primeira, de que maneira as tensões, as divisões e os conflitos que assolam o mundo afetam hoje a vida de nossas igrejas e de nossos povos? Depois, que linguagens, atitudes e práticas podem ajudar a construir a reconciliação, a convivência e a paz? O Papa tem um olhar desde o primeiro momento que assoma ao balcão central a paz. Portanto, como é que esses conflitos, essas tensões, essas divisões influem na nossa realidade? Uma realidade, por exemplo, como Brasília.
2: Quer dizer, a paz eu acho que é o grande anseio da vida de qualquer povo, o grande anseio da vida da humanidade, o grande anseio também da vida da Igreja. O Senhor ressuscitado, quando aparece aos apóstolos, ele sempre deseja aos apóstolos o dom da paz. E quem recebe o dom da paz do ressuscitado tem que se colocar sempre a caminho como construtor da paz, como construtor de uma cultura de paz. E esse é o caminho que o Papa, desde o início, quando apareceu no balcão, que saudou a paz esteja convosco, ele propõe também para a Igreja como esse grande instrumento de reconciliação, esse grande instrumento de construção de uma cultura diferente, de construção da civilização do amor, de construção da cultura da paz. É um grande desafio numa sociedade polarizada, uma sociedade polarizada onde a polarização foi cada vez mais se radicalizando, Não é um cenário novo que o mundo começou a viver, um cenário de tensões, onde parecia que as grandes tensões tinham sido eliminadas, o mundo bipolar tinha desaparecido, e de repente essas tensões começam de novo a tomar forma, de um lado Estados Unidos, do outro lado China, do outro lado Rússia, do outro lado, e onde o mundo começa a viver de novo uma grande tensão, uma tensão bélica também, de certa forma, né? Onde os países começam a se rearmar de novo, onde a paz começa a ser ameaçada e onde, querendo ou não querendo, essas tensões e essas guerras afetam a vida dos países, né? Essa tensão toda com o Irã, né? Como isso afetou a vida dos países, seja a nível de combustível, seja a nível de... Como a vida dos países começam a ser também afetadas. E também essa tensão como está presente, a polarização está presente em toda parte, né? A sociedade brasileira hoje é uma sociedade polarizada, não é? Onde a igreja ela tem uma missão de ser construtora de ponte. Ela tem a missão de apontar que a polarização em si não é um problema. Pensar diferente em si não é um problema. Pensar diferente deveria ser uma riqueza na vida de uma sociedade, né? Mas a igreja ela tem esse papel de mostrar que o pensar diferente não pode conduzir à guerra, não pode conduzir à desavença, não pode conduzir à inimizade. A igreja ela tem o papel de propor essa medida alta para a vida da sociedade. Aquilo que Papa Leão fala, de certa forma, na Magnifica Humanitas. Quer dizer, é a beleza da humanidade. Ele começa falando isso, a grandeza da humanidade. Não é? É isso que a igreja tem que propor. O outro, a outra, não é um inimigo. O outro, a outra, é um irmão. O outro, a outra, é alguém que pensa diferente de mim, mas é um irmão. Não é? E acho que esse é o caminho que a igreja tem que propor, algo diferente, propor a reconciliação, propor a civilização do amor, né? Propor um caminho diferente, mostrando que não é o ódio que deve dizer a última palavra, não são as desavenças que devem dizer a última palavra, não é a guerra que deve dizer a última palavra, mas é o diálogo, a percepção do valor do outro, da outra, o que implica uma visão antropológica bonita, a percepção de que o ser humano é criado à imagem e semelhança de Deus e amado por Deus.
0: E o consistório não é a única atividade do Papa este sábado. O pontífice recebe o prefeito do Dicastério para os Bispos, Dom Filippo Iannone. Depois, nos momentos finais do consistório, haverá um diálogo dos cardeais com Leão XIV e o discurso de encerramento. Este momento será transmitido ao vivo, com comentários em português, a partir das 18h30 locais, 13h30 no horário de Brasília. Por fim, o jantar, que será servido ali mesmo na Sala Paulo VI. E as transmissões ao vivo não param por aí. Amanhã, domingo, temos o tradicional Ângelus, sempre às 12 horas locais, 7 horas no horário de Brasília. E na segunda-feira, 29 de junho, muitos dos cardeais que participam do consistório estarão presentes também na celebração eucarística presidida pelo Papa Leão por ocasião da solenidade dos Santos Pedro e Paulo, feriado em Roma e no Vaticano. O Vatican News transmitirá esta missa ao vivo com comentários em português a partir das 9h30 locais, 4h30 no horário de Brasília. No altar central da Basílica de São Pedro, o pontífice irá abençoar e também impor o pálio aos arcebispos de todo o mundo nomeados nos últimos 12 meses. Do Brasil, 4 metropolitas vão receber essa insígnia. São eles: Dom Júlio Endi Acamine, que é o arcebispo de Belém do Pará; Dom José Roberto Fortes Palau, que é o arcebispo de Sorocaba; Dom Marco Aurélio Gubiotti, arcebispo de Juiz de Fora; e Dom Mário Antônio da Silva, arcebispo de Aparecida. O pálio, recordamos, expressa a comunhão dos arcebispos com o sucessor de Pedro e a missão pastoral que exercem em suas arquidioceses. E passamos a palavra a Andressa Collet, que nos fala do lançamento de um documentário sobre o Papa Leão XIV.
3: Depois de León de Peru e León from Chicago, a Rádio Vaticano Vatican News lança Leone a Roma, um novo documentário que retrata os anos vividos por Robert Francis Prevost, atual Papa Leão XIV, na Cidade Eterna. Um período de cerca de 20 anos, que vai desde a chegada à Itália, vindo dos Estados Unidos em 1981, passando pelos anos à frente da Ordem de Santo Agostinho por dois mandatos, até a nomeação como prefeito do dicastério para os bispos e a criação cardinalícia em 2023. Anos de estudos, amizades, viagens, passeios, encontros, reuniões, peregrinações e trabalho, tudo contado por meio de imagens e vídeos inéditos e pelas vozes de confrades, colegas de estudo, velhos amigos, membros da Ordem Agostiniana ou do Dicastério para os Bispos. Leone a Roma completa, assim, a série de produções da mídia vaticana destinada a aprofundar a figura e a vida do pontífice, iniciada com o documentário León de Peru, lançado em junho de 2025 sobre os anos de missão naquele país sul-americano, seguida por León from Chicago, lançado em novembro de 2025 sobre as raízes americanas de Prevost. Trata-se de uma produção da direção editorial do Dicastério para a Comunicação. Foi realizada pelos jornalistas Felipe Herrera Spagliati, Salvatore Cernuzio e Tiziana Campisi, com edição de imagens de Jaime Vizcaíno Haro e Stefano Anella. Às 18h, do horário italiano da próxima quarta-feira, 1º de julho, o documentário será publicado no canal do YouTube do Vatican News, inicialmente através dos 3 idiomas, inglês, italiano e espanhol, e também divulgado por meio da mídia internacional que solicitar o material. Para os jornalistas credenciados na sala de imprensa da Santa Sé, está prevista também na quarta-feira, 17h, uma exibição em pré-estreia na Filmoteca do Vaticano.
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0: E o Papa Leão XIV visitou a sede da Secretaria-Geral do Sínodo. Andressa Colê.
3: O encontro com o Santo Padre foi, para os participantes, um forte sinal de apoio e incentivo para que continuem seu trabalho em prol da conversão sinodal da Igreja. Assim se pronunciou o cardeal Mário Grech, secretário-geral do Sínodo, ao encerrar o encontro dos responsáveis pelos organismos continentais. O encontro a portas fechadas com o Papa Leão XIV coroou os 3 dias de trabalho dos representantes da América Latina, da África, da Ásia, da Europa, da Oceania, do Oriente Médio e da América do Norte, acompanhados pelos coordenadores das equipes sinodais continentais. Os responsáveis pelos organismos continentais chegaram em Roma para trabalhar em conjunto na fase de implementação do Sínodo, à luz da recente publicação Rumo às Assembleias 2027-2028, Etapas, Critérios e Instrumentos para a Preparação. A abrir os trabalhos, na terça-feira, esteve o secretário-geral do Sínodo, o cardeal Mário Grech, que apresentou um breve balanço do caminho percorrido até o momento, lembrando a singularidade do processo atual. São numerosas, de fato, as iniciativas realizadas pelas igrejas locais, escolas de sinodalidade criadas para apoiar a formação, simpósios, conferências, percursos de escuta e discernimento para envolver os fiéis. A saudação do cardeal foi precedida por um longo momento de oração, animado pela irmã Nathalie Becquart, subsecretária do Sínodo. Os dias seguintes foram dedicados à escuta e ao discernimento na concretização deste novo tempo sinodal. A fase de implementação, que coloca no centro o documento final da Assembleia Geral Ordinária do Sínodo dos Bispos, não é, de fato, uma cópia do processo pré-Assembleia. Trata-se de um novo processo, nunca antes experimentado, no qual as comunidades locais são chamadas a traduzir, a partir do seu próprio contexto, as recomendações do documento sinodal. Parte dos trabalhos foi dedicada à escuta dos principais avanços na implementação do documento final do Sínodo nos diferentes continentes. Experiências significativas, dificuldades surgidas, questões em aberto e prioridades pastorais. Delas emerge uma igreja criativa e em movimento que sente, acima de tudo, a necessidade de formação, de um desenvolvimento da espiritualidade sinodal e de um maior empenho na inculturação do estilo sinodal. Apesar da diversidade dos contextos sociais, culturais e eclesiais, as igrejas locais estão empenhadas, antes de tudo, em transformar a sinodalidade de um evento pontual em uma dimensão permanente da vida da igreja. Para tornar o caminho mais árduo, sem, no entanto, detê-lo, contribuem dificuldades econômicas, estruturais e de pessoal e, por vezes, a geografia do território, a instabilidade política e também a pobreza. No centro do encontro, a reflexão sobre o documento apresentado pelo padre Giacomo Costa, consultor da Secretaria-Geral do Sínodo. O texto divide o caminho rumo à Assembleia Eclesial de outubro de 2028 em quatro etapas progressivas. Fazer memória, no primeiro semestre de 2027, interpretar, no segundo semestre de 2027, orientar no primeiro quadrimestre de 2028 e celebrar em outubro de 2028 com a Assembleia Eclesial de toda a Igreja reunida no Vaticano junto com o Papa Leão XIV. A irmã Bequart conduziu em seguida a sessão de trabalho dedicada ao papel dos organismos continentais da Igreja Católica e de suas equipes sinodais no percurso e nas assembleias diocesanas, eparquicas e nacionais. Como complemento, houve uma apresentação sobre o papel da comunicação nesse percurso, feita por Thierry Bonaventura, gerente de comunicação da Secretaria-Geral do Sínodo. Os participantes enfatizaram com veemência que sua tarefa é, antes de tudo, de acompanhamento e não de supervisão. Promover formas de intercâmbio de dons entre as igrejas locais numa perspectiva de verdadeira subsidiariedade. Reafirmaram, além disso, que as assembleias, desde as das igrejas locais até a Assembleia Eclesial de 2028, não constituem um ponto final no caminho de conversão sinodal empreendido pela Igreja, mas um momento de celebração e discernimento para compreender como seguir adiante. Antes do encontro conclusivo com o Papa Leão XIV, nesta quinta-feira, os participantes dedicaram o terceiro dia de trabalho às Assembleias Continentais, também com vistas à Assembleia Eclesial de 2028. Os órgãos continentais, com as suas equipes, já estão trabalhando não apenas para organizar a Assembleia propriamente dita, mas também para todo o caminho de preparação dos delegados que nela participarão. Estão sendo estudadas várias formas de assembleia, todas com o objetivo de permitir a participação do maior número possível de fiéis.
0: E assim chegamos ao final da edição deste sábado, 27 de junho. Obrigada pela companhia, obrigada pela sintonia. A todos, um abençoado final de semana. E até lá!

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1: Olá, Brasil e demais países de língua portuguesa. Sejam bem-vindos a mais uma edição do programa brasileiro da Rádio Vaticano, Vatican News, com as últimas notícias do Papa e da Igreja no mundo. Com vocês, nesta edição, Bianca Fracalvieri. E o pensamento bíblico de hoje. Quando caiu a tarde, levaram a Jesus muitas pessoas possuídas pelo demônio. Ele expulsou os espíritos com sua palavra e curou todos os doentes. Do Evangelho de São Mateus, capítulo 8, versículo 16. Vamos então aos destaques do nosso programa de hoje. Segundo e último dia do consistório extraordinário convocado pelo Papa Leão no Vaticano. Os trabalhos começaram com a missa presidida pelo Santo Padre. Já ontem, a sessão foi aberta com um pensamento voltado para a dolorosa situação da Venezuela e para as muitas vítimas causadas pelo terremoto. No final da tarde deste sábado, haverá o pronunciamento conclusivo do Pontífice. Teremos conosco o arcebispo de Brasília, o cardeal Paulo César Costa, e falaremos também da visita que o Papa fez à Secretaria-Geral do Sínodo. Portanto, fique conosco que a Rádio Vaticano, Vatican News, está no ar.

mais uma vez sejam todos bem-vindos à edição deste sábado, 27 de junho. Segundo e último dia do consistório extraordinário convocado pelo Papa Leão XIV em andamento no Vaticano. Amanhã começou com a celebração da Santa Missa presidida pelo Papa Leão XIV, com a participação dos cerca de mais de 170 cardeais. A sessão da tarde de ontem foi aberta com o pensamento voltado para a dolorosa situação da Venezuela e para as muitas vítimas causadas pelo terremoto. A sessão, que teve como tema a cultura do poder e a civilização do amor, foi dedicada à reflexão sobre o capítulo 5 da encíclica Magnifica Humanitas. Os trabalhos começaram com uma oração comunitária e foram moderados pelo cardeal Pablo Virgílio David, que em seguida passou a palavra ao cardeal Victor Manuel Fernandes, prefeito do Dicastério para a Doutrina da Fé, para sua conferência introdutória. O Papa Leão participou do início da sessão e retornou no momento da plenária. Em seguida, começaram os trabalhos com 11 grupos apresentando os seus relatos. Segundo um comunicado da sala de imprensa da Santa Sé, todos falaram sobre as criticidades do tempo presente, da força desumanizadora da cultura do poder, da sua universalidade, da tentação de se conformar à lógica dos poderosos, de normalizar a guerra e a polarização, o que leva a uma redução do limiar de tolerância em relação à violência e uma perigosa simplificação na busca por soluções. Daí o apelo à responsabilidade para

0: Indiferença torna as pessoas intolerantes ao sofrimento alheio. Cada indivíduo deve assumir a responsabilidade pela construção da paz. Nessa perspectiva, todos os grupos evidenciaram a centralidade da fé em Cristo, do Evangelho que transforma o mundo quando não se aceita que seja apenas teoria, e da vocação originária da Igreja, porque existem situações que, para serem enfrentadas, necessitam da intervenção de Deus. Sob essa ótica, alguns grupos destacaram o trabalho da Igreja na Terra Santa e no leste europeu. Também houve espaço no debate para o papel do poder político, livre da ligação tóxica com o poder econômico. Falou-se sobre família, educação, a dificuldade de sair da lógica das respostas imediatas e sobre uma audaciosa obra de evangelização. Vários grupos mencionaram o papel da diplomacia da Santa Sé e dos núncios em fazer ouvir a voz da Igreja. Nesse contexto, surgiu a necessidade de superar a lógica da guerra justa, uma vez que o Evangelho não se impõe pela força, e de falar, em vez disso, sobre o direito a uma defesa proporcionada. Foi expressa uma profunda gratidão ao Papa Leão pela encíclica, por sua condenação dos conflitos e por seus apelos à paz. Houve também uma reflexão sobre o munus petrino, garantia da independência da Igreja em relação à autoridade política, e sobre a necessidade de gestos que neste tempo possam servir como ícones de paz. Por fim, houve espaço para alguns pronunciamentos individuais sobre os temas da sessão. Alguns cardeais agradeceram pelo espaço de partilha proporcionado pelo consistório, reiterando também a necessidade de trabalhar em conjunto com os líderes de outras religiões para consolidar a civilização do amor. Alguns relataram a reação de muitos às palavras severas do Papa na encíclica sobre o atraso da Igreja em condenar a escravidão. Palavras que abriram os corações. A encíclica, destacaram os purpurados, é também um chamado para o Colégio Cardinalício a assumir a responsabilidade pela construção da paz, inclusive por meio de símbolos, como foi o Encontro de Oração pela Paz convocado por João Paulo II em Assis em 1986. Ao término da sessão, por volta das 19h30, o Papa Leão conduziu a oração de encerramento.
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0: Deste consistório, certamente participam os cardeais brasileiros. Antes do início deste evento, Silvanei José entrevistou o arcebispo de Brasília, o cardeal Dom Paulo César Costa.
2: Consistório. Vamos começar da palavra. O que trazemos para consistório, para quem ainda não entendeu o que seja consistório?
3: Consistório é sempre a reunião dos cardeais com o Papa. Né? Isso foi pedido já nas plenárias em preparação para o conclave. Muitos cardeais falaram, e eu fui um dos que falei também sobre esse tema, era a necessidade do Papa escutar o colégio. Escutar o colégio não tira autonomia do Papa, não tira autonomia do seu governo, não tira autonomia das suas decisões, mas ao contrário, não é? Eu acho que fortalece no sentido de que o colégio cardinalício representa, de certa forma, a Igreja do mundo, onde são bispos do mundo inteiro que representam suas igrejas, também suas regiões, e podem trazer para o Papa as alegrias, mas também os desafios, seja da igreja de suas regiões, seja também dos problemas da igreja. Então, acho que o intuito do Papa é esse, já é o segundo consistório que ele faz, ele quer escutar, né? Fazer aquilo que o Papa Francisco já propunha quando propunha o caminho sinodal para a igreja, escutar. Discernir, mas discernir sempre escutando, e quando se discerne escutando, as possibilidades de acertar são sempre muito maiores.
2: Duas das diversas questões sobre as quais os senhores refletirão, né?

0: e discutirão. Primeiro, de que maneira as tensões, as divisões e os conflitos que assolam o mundo afetam hoje a vida de nossas igrejas e de nossos povos? Depois, que linguagens, atitudes e práticas podem ajudar a construir a reconciliação, a convivência e a paz? O Papa tem um olhar desde o primeiro momento que assoma ao balcão central a paz. Portanto, como é que esses conflitos, essas tensões, essas divisões influem na nossa realidade? Uma realidade, por exemplo, como Brasília.
1: Quer dizer, a paz eu acho que é o grande anseio da vida de qualquer povo, o grande anseio da vida da humanidade, o grande anseio também da vida da igreja. O Senhor ressuscitado, quando aparece aos apóstolos, ele sempre deseja aos apóstolos o dom da paz. E quem recebe o dom da paz do ressuscitado tem que se colocar sempre a caminho como construtor da paz, como construtor de uma cultura de paz. E esse é o caminho que o Papa, desde o início, quando apareceu no balcão, que saudou a paz esteja convosco, não é? Ele propõe também para a igreja como esse grande instrumento de reconciliação, esse grande instrumento de construção de uma cultura diferente, de construção da civilização do amor, de construção da cultura da paz. É um grande desafio numa sociedade polarizada, onde a polarização foi cada vez mais se radicalizando. Não é um cenário novo que o mundo começou a viver, um cenário de tensões, onde parecia que as grandes tensões tinham sido eliminadas, o mundo bipolar tinha desaparecido, e de repente essas tensões começam de novo a tomar forma. De um lado Estados Unidos, do outro lado China, do outro lado Rússia, do outro lado, e onde o mundo começa a viver de novo uma grande tensão, uma tensão bélica também, de certa forma, né? onde os países começam a se rearmar de novo, onde a paz começa a ser ameaçada e onde, querendo ou não querendo, essas tensões e essas guerras afetam a vida dos países, né? Essa tensão toda com o Irã, né, como isso afetou a vida dos países, seja a nível de combustível, seja a nível de... Como a vida dos países começam a ser também afetadas. E também essa tensão como está presente. A polarização está presente em toda parte. Né? A sociedade brasileira hoje é uma sociedade polarizada, não é? Onde a igreja ela tem uma missão de ser construtora de ponte. Ela tem a missão de apontar que a polarização em si não é um problema. Pensar diferente em si não é um problema. Pensar diferente deveria ser uma riqueza na vida de uma sociedade, né? Mas a igreja ela tem esse papel de mostrar que o pensar diferente não pode conduzir à guerra, não pode conduzir à desavença, não pode conduzir à inimizade. A igreja ela tem o papel de propor essa medida alta para a vida da sociedade. Aquilo que Papa Leão fala, de certa forma, na Magnifica Humanitas. Quer dizer, é a beleza da humanidade. Ele começa falando isso, a grandeza da humanidade. Não é? É isso que a igreja tem que propor. O outro, a outra, não é um inimigo. O outro, a outra, é um irmão. O outro, a outra, é alguém que pensa diferente de mim, mas é um irmão. Não é? E acho que esse é o caminho que a igreja tem que propor, algo diferente, propor a reconciliação, propor a civilização do amor, né? Propor um caminho diferente, mostrando que não é o ódio que deve dizer a última palavra, não são as desavenças que devem dizer a última palavra, não é a guerra que deve dizer a última palavra, mas é o diálogo, a percepção do valor do outro, da outra, o que implica uma visão antropológica bonita, a percepção de que o ser humano é criado à imagem e semelhança de Deus e amado por Deus.
2: E o consistório não é a única atividade do Papa este sábado. O pontífice recebe o prefeito do Dicastério para os Bispos, Dom Filippo Iannone. Depois, nos momentos finais do consistório, haverá um diálogo dos cardeais com Leão XIV e o discurso de encerramento. Este momento será transmitido ao vivo, com comentários em português, a partir das 18h30 locais, 13h30 no horário de Brasília. Por fim, o jantar, que será servido ali mesmo na Sala Paulo VI. E as transmissões ao vivo não param por aí. Amanhã, domingo, temos o tradicional Ângelus, sempre às 12 horas locais, 7 horas no horário de Brasília. E na segunda-feira, 29 de junho, muitos dos cardeais que participam do consistório estarão presentes também na celebração eucarística presidida pelo Papa Leão por ocasião da solenidade dos Santos Pedro e Paulo, feriado em Roma e no Vaticano. O Vatican News transmitirá esta missa ao vivo com comentários em português a partir das 9h30 locais, 4h30 no horário de Brasília. No altar central da Basílica de São Pedro, o pontífice irá abençoar e também impor o pálio aos arcebispos de todo o mundo nomeados nos últimos 12 meses. Do Brasil, 4 metropolitas vão receber essa insígnia. São eles: Dom Júlio Endi Acamine, que é o arcebispo de Belém do Pará; Dom José Roberto Fortes Palau, que é o arcebispo de Sorocaba; Dom Marco Aurélio Gubiotti, arcebispo de Juiz de Fora; e Dom Mário Antônio da Silva, arcebispo de Aparecida. O pálio, recordamos, expressa a comunhão dos arcebispos com o sucessor de Pedro e a missão pastoral que exercem em suas arquidioceses. E passamos a palavra a Andressa Collet, que nos fala do lançamento de um documentário sobre o Papa Leão XIV.
3: Depois de León de Peru e León from Chicago, a Rádio Vaticano, Vatican News, lança Leone a Roma, um novo documentário que retrata os anos vividos por Robert Francis Prevost, atual Papa Leão XIV, na Cidade Eterna. Um período de cerca de 20 anos, que vai desde a chegada à Itália, vindo dos Estados Unidos em 1981, passando pelos anos à frente da Ordem de Santo Agostinho por 2 mandatos, até a nomeação como prefeito do dicastério para os bispos e a criação cardinalícia em 2023. Anos de estudos, amizades, viagens, passeios, encontros, reuniões, peregrinações e trabalho, tudo contado por meio de imagens e vídeos inéditos e pelas vozes de confrades, colegas de estudo, velhos amigos, membros da Ordem Agostiniana ou do Dicastério para os Bispos. Leone a Roma completa, assim, a série de produções da mídia vaticana destinada a aprofundar a figura e a vida do pontífice, iniciada com o documentário León de Peru, lançado em junho de 2025 sobre os anos de missão naquele país sul-americano, seguida por León from Chicago, lançado em novembro de 2025 sobre as raízes americanas de Prevost. Trata-se de uma produção da direção editorial do Dicastério para a Comunicação. Foi realizada pelos jornalistas Felipe Herrera Spagliati, Salvatore Cernuzio e Tiziana Campisi, com edição de imagens de Jaime Vizcaíno Haro e Stefano Anella. Às 18h, do horário italiano da próxima quarta-feira, 1 de julho, o documentário será publicado no canal do YouTube do Vatican News, inicialmente através dos 3 idiomas, inglês, italiano e espanhol, e também divulgado por meio da mídia internacional que solicitar o material. Para os jornalistas credenciados na sala de imprensa da Santa Sé, está prevista também na quarta-feira, 17h, uma exibição em pré-estreia na Filmoteca do Vaticano.
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2: E o Papa Leão XIV visitou a sede da Secretaria-Geral do Sínodo. Andressa Collet.
3: O encontro com o Santo Padre foi, para os participantes, um forte sinal de apoio e incentivo para que continuem seu trabalho em prol da conversão sinodal da Igreja. Assim se pronunciou o cardeal Mário Grech, secretário-geral do Sínodo, ao encerrar o encontro dos responsáveis pelos organismos continentais. O encontro a portas fechadas com o Papa Leão XIV coroou os 3 dias de trabalho dos representantes da América Latina, da África, da Ásia, da Europa, da Oceania, do Oriente Médio e da América do Norte, acompanhados pelos coordenadores das equipes sinodais continentais. Os responsáveis pelos organismos continentais chegaram em Roma para trabalhar em conjunto na fase de implementação do Sínodo, à luz da recente publicação Rumo às Assembleias 2027-2028, Etapas, Critérios e Instrumentos para a Preparação. A abrir os trabalhos, na terça-feira, esteve o secretário-geral do Sínodo, cardeal Mário Grech, que apresentou um breve balanço do caminho percorrido até o momento, lembrando a singularidade do processo atual. São numerosas, de fato, as iniciativas realizadas pelas igrejas locais, escolas de sinodalidade criadas para apoiar a formação, simpósios, conferências, percursos de escuta e discernimento para envolver os fiéis. A saudação do cardeal foi precedida por um longo momento de oração, animado pela irmã Nathalie Becquart, subsecretária do Sínodo. Os dias seguintes foram dedicados à escuta e ao discernimento na concretização deste novo tempo sinodal. A fase de implementação, que coloca no centro o documento final da Assembleia Geral Ordinária do Sínodo dos Bispos, não é, de fato, uma cópia do processo pré-assembleia. Trata-se de um novo processo, nunca antes experimentado, no qual as comunidades locais são chamadas a traduzir, a partir do seu próprio contexto, as recomendações do documento sinodal. Parte dos trabalhos foi dedicada à escuta dos principais avanços na implementação do documento final do Sínodo nos diferentes continentes. Experiências significativas, dificuldades surgidas, questões em aberto e prioridades pastorais. Delas emerge uma igreja criativa e em movimento que sente, acima de tudo, a necessidade de formação, de um desenvolvimento da espiritualidade sinodal e de um maior empenho na inculturação do estilo sinodal. Apesar da diversidade dos contextos sociais, culturais e eclesiais, as igrejas locais estão empenhadas, antes de tudo, em transformar a sinodalidade de um evento pontual em uma dimensão permanente da vida da igreja. Para tornar o caminho mais árduo, sem, no entanto, detê-lo, contribuem dificuldades econômicas, estruturais e de pessoal, e, por vezes, a geografia do território, a instabilidade política e também a pobreza. No centro do encontro, a reflexão sobre o documento apresentado pelo padre Giacomo Costa, consultor da Secretaria-Geral do Sínodo. O texto divide o caminho rumo à Assembleia Eclesial de outubro de 2028 em 4 etapas progressivas. Fazer memória, no primeiro semestre de 2027, interpretar, no segundo semestre de 2027, orientar, no primeiro quadrimestre de 2028 e celebrar em outubro de 2028 com a Assembleia Eclesial de toda a Igreja reunida no Vaticano junto com o Papa Leão XIV. A irmã Becquart conduziu em seguida a sessão de trabalho dedicada ao papel dos organismos continentais da Igreja Católica e de suas equipes sinodais no percurso e nas assembleias diocesanas, epárquicas e nacionais. Como complemento, houve uma apresentação sobre o papel da comunicação nesse percurso, feita por Thierry Bonaventura, gerente de comunicação da Secretaria-Geral do Sínodo. Os participantes enfatizaram com veemência que sua tarefa é, antes de tudo, de acompanhamento e não de supervisão. Promover formas de intercâmbio de dons entre as igrejas locais numa perspectiva de verdadeira subsidiariedade. Reafirmaram, além disso, que as assembleias, desde as das igrejas locais até a Assembleia Eclesial de 2028, não constituem um ponto final no caminho de conversão sinodal empreendido pela Igreja, mas um momento de celebração e discernimento para compreender como seguir adiante. Antes do encontro conclusivo com o Papa Leão XIV, nesta quinta-feira, os participantes dedicaram o terceiro dia de trabalho às Assembleias Continentais, também com vistas à Assembleia Eclesial de 2028. Os órgãos continentais, com as suas equipes, já estão trabalhando não apenas para organizar a Assembleia propriamente dita, mas também para todo o caminho de preparação dos delegados que nela participarão. Estão sendo estudadas várias formas de assembleia, todas com o objetivo de permitir a participação do maior número possível de fiéis.
2: E assim chegamos ao final da edição deste sábado, 27 de junho. Obrigada pela companhia, obrigada pela sintonia. A todos, um abençoado final de semana. E até lá!

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1: 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Convosco já microfone, Bernardo Soati e Filomeno Lopes. Concluiu-se na tarde desta sexta-feira, dia 26 de junho, o primeiro dia dos trabalhos do Consistório sob o signo da paz. Para os cardeais presentes, foi uma tarde de debates na Sala Paulo VI, com marcante convergência sobre a necessidade de trabalhar para a construção da paz e da civilização do amor, inclusive por meio de uma linguagem pautada pela escuta e o perdão. As reflexões litúrgicas sobre o Evangelho deste 13º domingo do tempo comum, estes e outros os principais temas para desenvolver já, nesta nossa edição de hoje. A sessão da tarde do Consistório Extraordinário dos Cardeais, realizada na Sala Paulo VI, nesta sexta-feira, foi aberta com o pensamento voltado para a dolorosa situação da Venezuela e para as muitas vítimas causadas pelo terremoto. A sessão, que teve como tema a cultura do poder e a civilização do amor, foi dedicada à reflexão sobre o capítulo 5 da encíclica Magnifica Humanitas. Os trabalhos começaram com uma oração comunitária e foram moderados pelo cardeal Pablo Virgílio Siongo David, que, em seguida, passou a palavra ao cardeal Victor Manuel Fernandes, prefeito do Dicastério para a Doutrina da Fé, para a sua conferência introdutória. O Papa Leão XIV participou do início da sessão e retornou no momento da plenária. Em seguida, começaram os trabalhos com 11 grupos apresentando seus relatos, 8 do primeiro bloco e 3 do segundo. Segundo um comunicado da Sala de Imprensa da Santa Sé, todos falaram sobre as criticidades do tempo presente, da força desumanizadora da cultura do poder, da sua universalidade, da tentação de se conformar à lógica dos poderosos, de normalizar a guerra e a polarização, o que leva a uma redução do limiar de tolerância em relação à violência e a uma perigosa simplificação na busca por soluções. Daí o apelo à responsabilidade para construir a paz e a civilização do amor, ao testemunho convincente, sobretudo na Igreja, da necessidade de uma linguagem que olhe para as pessoas, feita de escuta, perdão, reconciliação, justiça restaurativa e de gestos concretos. Uma linguagem capaz de tocar o coração de quem está em conflito e que compreenda as feridas geradas pela guerra. Uma língua que facilite a busca pela unidade na Igreja. Unidade na Igreja para ter credibilidade e o diálogo necessário com as outras fés e religiões, particularmente com o Islão. Este foi outro ponto destacado no debate dos grupos. Num tempo em que a globalização da indiferença torna as pessoas intolerantes ao sofrimento alheio, cada indivíduo deve assumir a responsabilidade pela construção da paz. Nessa perspectiva, todos os grupos evidenciaram a centralidade da fé em Cristo, do Evangelho, que transforma o mundo quando não se aceita que seja apenas teoria, e da vocação originária da Igreja, porque existem situações que, para serem enfrentadas, necessitam da intervenção de Deus. Também houve espaços no debate para o papel do poder político, livre da ligação tóxica com o poder econômico. Falou-se sobre família, educação, a dificuldade de sair da lógica das respostas imediatas e sobre uma audaciosa obra de evangelização. Vários grupos mencionaram o papel da diplomacia da Santa Sé e dos núncios em fazer ouvir a voz da Igreja. Nesse contexto surgiu a necessidade de superar a lógica da guerra justa, uma vez que o Evangelho não se impõe pela força, e de falar, em vez disso, sobre o direito a uma defesa proporcionada. Foi expressa uma profunda gratidão ao Papa Leão XIV pela encíclica, por sua condenação dos conflitos, por seus apelos à paz. Houve também uma reflexão sobre o Munus Petrino, garantia da independência da Igreja em relação à autoridade política e sobre a necessidade de gestos que, neste tempo, possam servir como ícones de paz. Por fim, houve espaço para alguns pronunciamentos individuais sobre os temas da sessão. Alguns cardeais agradeceram pelo espaço de partilha proporcionado pelo consistório, reiterando também a necessidade de trabalhar em conjunto com os líderes de outras religiões para consolidar a civilização do amor. Alguns relataram a reação de muitos às palavras severas do Papa na encíclica sobre o atraso da Igreja em condenar a escravidão, palavras que abriram os corações. A encíclica, destacaram os procurados, é também um chamamento para o Colégio Cardinalício assumir a responsabilidade pela construção da paz, inclusive por meio de símbolos, como foi o Encontro de Oração pela Paz, convocado por João Paulo II em Assis, em 1986. Ao término da secção, por volta das 19h30, hora local de Roma, o Papa Leão XIV conduziu a oração de encerramento. Acolher o convite da encíclica Magnifica Humanitas para superar a teoria da guerra justa. Olhar para a forte transformação cultural que facilita a eclosão de novas guerras, graças também aos recursos potencializados pela inteligência artificial. Reiterar que a Igreja é alheia a interesses eleitorais, não recorre à violência verbal e não reivindica privilégios, mas defende a dignidade humana. Esses são alguns dos conceitos expressos na abertura da segunda sessão do Consistório Extraordinário na tarde desta sexta-feira, dia 26 de junho, pelo cardeal Victor Manuel Fernandes, prefeito do Dicastério para a Doutrina da Fé. Uma reflexão profunda sobre a cultura do poder que está no centro do capítulo 5 da encíclica do Papa Leão XIV. O primeiro ponto em que o cardeal insiste diz respeito à difusão de uma cultura globalizada que envolve inclusive quem está longe da guerra, mas que está orientada para uma certa passividade diante dos avanços desenfreados de algumas formas de poder, inclusive devido, em grande parte, aos novos recursos de comunicação enormemente potencializados pela inteligência artificial. O cardeal Fernandes deteve-se em seguida na manipulação da doutrina social da Igreja, que é utilizada para dar fundamento teórico às guerras mais injustas, em vez de parar as guerras, ajuda a justificá-las. O conceito de legítima defesa também é invocado nas chamadas guerras preventivas, mas, para o catecismo da Igreja Católica, os limites são claros. Um dano duradouro causado pelo agressor, que todos os caminhos percorridos tenham se revelado ineficazes, que uma guerra não se prolongue indefinidamente apenas para evitar uma injustiça, e que haja uma proporcionalidade entre o ataque recebido e a resposta defensiva com os seus efeitos. Mencionando a Gaudium et Spes, o cardeal Fernandes sublinhou que a destruição de cidades inteiras não pode ser considerada uma ação defensiva proporcionada. Citou a este respeito a enorme desproporcionalidade das intervenções militares em Gaza e no sul do Líbano. Lembrou o enorme número de crianças mortas, numa proporção muito mais alta em relação aos outros países em guerra, e o número de casas bombardeadas que nos permitem, destacou o cardeal, falar em destruição total. Ainda assim, prosseguiu, tanto na Rússia quanto na cooperação dos Estados Unidos nas guerras no Médio Oriente, a justificativa é sempre alguma forma de autodefesa. Nesse contexto, o direito internacional humanitário foi esquecido e assiste-se a uma normalização da guerra, mas também, como se lê na encíclica, a uma preocupante reabilitação da guerra como instrumento de política internacional, acompanhada de uma grave perda de memória histórica. Na reflexão do cardeal prefeito Fernandes, um amplo espaço é dedicado ao problema cultural do poder. É denunciada uma batalha cultural, um trabalho meticuloso, capilar e global, que leva à relativização de tudo e que, portanto, acaba por dar ampla liberdade aos líderes violentos. Daí a exortação para se prestar atenção a três pontos que os bispos não podem aceitar. O primeiro diz respeito ao constante recurso à desqualificação de quem pensa de forma diferente e à construção de medos e ressentimentos que preparam o terreno para novos conflitos. Violência, cinismo e ataques verbais rancorosos por parte dos líderes políticos em alguns países atingiram, destacou o cardeal, níveis inimagináveis há pouco tempo. Outro ponto ao qual se deve prestar atenção é o fato de se considerar a paz e o diálogo como posições utópicas ou irracionais. Por causa disso, as pessoas se habituam à violência política e à guerra, que passa, assim, a ser vista como necessária. Às vezes, até mesmo os bispos caem nessa armadilha para não serem rotulados como ingênuos. Por fim, a incoerência como estratégia. Se um país é inimigo, é condenado como antidemocrático e sancionado de várias formas. Mas se é um país aliado, ignora-se o fato de que nele não há liberdade de expressão, direitos humanos ou democracia. A referência aplica-se a líderes amplamente criticados no mundo, mas também à União Europeia, que aplica sanções económicas a um país enquanto envia ajuda financeira e armas a outro. São contradições que nascem em nome da convivência e que resultam na falta de um contexto real e estável de verdade e valores. A boa notícia neste cenário sombrio, afirmou o cardeal, é que hoje se abre um espaço novo e incomum para a doutrina social da Igreja. O nosso ensinamento social, na verdade, possui uma integridade, uma harmonia e uma coerência que não se encontra na política, nas propostas ideológicas ou em outros setores da sociedade. A mensagem do Evangelho opõe-se à guerra, está ao lado dos vulneráveis e é a favor da vida. Portanto, a Igreja é alheia aos interesses eleitorais, não recorre à violência verbal e não reivindica privilégios. Proclama sempre o amor salvífico de Cristo, mas nunca o separa da constante defesa da dignidade humana em qualquer circunstância. Em conclusão, a mensagem é direcionada à Igreja de modo geral. Se estivermos atentos para não ceder à cultura do poder, destacou o prefeito do Dicastério para a Doutrina da Fé, e se nos esforçarmos para alimentar a cultura alternativa da fraternidade e do bem comum, só assim será possível a plena inculturação do Evangelho nos nossos países e nos nossos tempos. Não,

Evangelho de Nosso Senhor Jesus Cristo segundo São Mateus. Naquele tempo, disse Jesus aos seus apóstolos: Quem ama o pai ou a mãe mais do que a mim, não é digno de mim. E quem ama o filho ou a filha mais do que a mim, não é digno de mim. Quem não toma sua cruz para me seguir, não é digno de mim. Quem encontrar a sua vida, há de perdê-la. E quem perder a sua vida por minha causa, há de encontrá-la. Quem vos recebe, a mim recebe. E quem me recebe, recebe aquele que me enviou. Quem recebe um profeta por ele ser profeta, receberá a recompensa de profeta. E quem recebe um justo por ele ser justo, receberá a recompensa de justo. E se alguém der de beber, nem que seja um copo de água fresca, a um destes pequeninos, por ele ser meu discípulo, em verdade vos digo, não perderá a sua recompensa. Palavra da Salvação.

Nosso Evangelho, neste 13º domingo do tempo comum, ano A, é tirado do capítulo 10 de São Mateus, versículos 37 a 42, em que o Senhor nos diz: se alguém der de beber, nem que seja um copo de água fresca, a um destes pequeninos, por ele ser meu discípulo, não perderá a sua recompensa. Os comentários à liturgia do dia são, mais uma vez, da autoria do missionário comboniano, Padre Manuel João Pereira Correia, a quem vão os nossos agradecimentos pela generosa colaboração e nossa promessa de comunhão fraterna na oração. O Evangelho deste domingo conclui o discurso apostólico, ou discurso da missão, em que lemos no capítulo 10 de São Mateus. É um discurso que diz respeito a todo cristão. Pelo batismo, ele torna-se discípulo de Jesus, seu apóstolo e missionário. A passagem do Evangelho de hoje, Mateus 10, 37 a 42, articula-se em duas partes distintas. A primeira apresenta as condições e as exigências para ser discípulo e apóstolo de Jesus. Quem ama o pai ou a mãe mais do que a mim, não é digno de mim. Quem ama o filho ou a filha mais do que a mim, não é digno de mim. Quem não toma sua cruz e não me segue, não é digno de mim. Quem tiver guardado a sua vida para si, perdê-la-á. E quem tiver perdido a sua vida por minha causa, encontrá-la-á. Estas são talvez as palavras mais duras do Evangelho. São como os deveres do discípulo de Jesus. Conhecemos-las bem, quer porque aparecem frequentemente, quer pela sua dureza. A segunda parte da passagem é mais consoladora. Apresenta-nos os seus privilégios. Quem vos acolhe, acolhe-me a mim. E quem me acolhe, acolhe aquele que me enviou. Quem acolhe um profeta por ser profeta, receberá a recompensa do profeta. Quem acolhe um justo por ser justo, receberá a recompensa do justo. E quem der a beber, nem que seja um só copo de água fresca, a um destes pequeninos, por ser meu discípulo, em verdade vos digo, não perderá a sua recompensa. E agora, uns 4 pontos para a nossa reflexão à volta deste Evangelho. Antes de tudo, sobre a minha identidade. Quem quero ser eu? A primeira palavra que gostaria de sublinhar é o pronome quem, que aparece 10 vezes no texto. Ele recorda-nos que a vida é feita de escolhas. Quem quero ser eu? Em qual das alternativas apresentadas por Jesus me reconheço? Entre os que são dignos dele? Entre os que arriscam a própria vida por ele? Entre os que o acolhem? E, em segundo lugar, sobre a radicalidade. Será que eu sou digno dele? As condições para ser discípulo de Jesus são certamente exigentes. Jesus esclarece por 3 vezes: quem? Quem? Quem? Não é digno de mim. Ele quer, ou melhor, exige, o primeiro lugar nos afetos e nos projetos. Nenhum rabino tinha alguma vez avançado exigências semelhantes. É que só uma grande paixão por Cristo e uma dedicação total ao reino de Deus podem sustentar uma vida de compromisso radical na construção da nova humanidade. Nestes poucos versículos, repetem-se o pronome e o adjetivo possessivo da primeira pessoa. Quem não o conhece poderia julgá-lo megalômano. Seria espontâneo perguntar-lhe, como os judeus: quem pensas que és? Como lemos no capítulo 8, versículo 53 do Evangelho segundo São João. Ele responder-nos-ia: exatamente aquilo que vos digo. João 8, versículo 25. Ele reivindica para si o amor reservado apenas a Deus. Escuta, Israel, o Senhor nosso Deus
é o único Senhor. Amarás o Senhor teu Deus com todo o teu coração, com toda a tua alma e com todas as tuas forças. Deuteronômio, capítulo 6, versículos 4 a 5. Jesus não põe em causa o amor pelo pai, pela mãe, pelo filho ou pela filha. Interroga-nos antes sobre as nossas prioridades. Quem é o maior amor da tua vida? E em terceiro lugar, sobre o acolhimento. Tenho um coração acolhedor? O verbo acolher aparece repetidamente no texto. Acolher o apóstolo, o profeta, o justo e o pequenino. Acolhendo todos eles, acolhemos Cristo e nele o Pai. Ter um coração acolhedor é hoje mais necessário do que nunca, numa sociedade que fecha portas e ergue barreiras por egoísmo ou por medo do diferente. O acolhimento não é apenas uma obra de misericórdia. Na Bíblia, além de ser um ato de temor de Deus, era ocasião de uma desejada bênção trazida pelo hóspede. Recordemos Abraão diante dos três viajantes desconhecidos. Meu Senhor, se encontrei graça aos teus olhos, não passes adiante sem parar junto do teu servo, como lemos no livro do Gênesis, capítulo 18, versículo 3. O autor da carta aos Hebreus comenta: não vos esqueçais da hospitalidade. Alguns, praticando-a, sem o saberem, acolheram anjos. Carta aos Hebreus, capítulo 13, versículo 2. Na primeira leitura, encontramos um belo exemplo de acolhimento, o da mulher que acolhe o profeta Eliseu. Façamos um pequeno quarto no andar de cima, de alvenaria. Coloquemos nele uma cama, uma mesa, uma cadeira e um candeeiro. Assim, quando vier ter conosco, poderá recolher-se ali. Segundo o livro dos Reis, capítulo 4. Gosto de ver aqui, como num ícone, uma alusão simbólica às condições essenciais para acolher Deus na nossa vida. Cada um de nós precisa deste pequeno quarto no andar de cima, do profeta. De alvenaria, isto é, sólido e estável, onde cultivar a interioridade e encontrar o Senhor. Nele reinam a sobriedade e a essencialidade. Uma cama, uma mesa, uma cadeira e uma lâmpada. A cama recorda-nos a necessidade de um equilíbrio saudável entre o agir e o descanso. A mesa e a cadeira remetem para a reflexão e a lâmpada, por fim, para a meditação da palavra, lâmpada para os nossos passos, como diz o Salmo 119, versículo 105. E por fim, a recompensa. Qual será a minha recompensa? Jesus fala três vezes de recompensa. A Sagrada Escritura fala dela frequentemente e também Jesus volta a ela muitas vezes. Todo o caminho de fé começa com uma promessa. A tua recompensa será muito grande. Lemos no livro do Gênesis, capítulo 15, versículo 1. Os apóstolos não hesitam em perguntar a Jesus: eis que deixamos tudo e te seguimos. Que receberemos então? São Mateus, capítulo 19, versículo 27. Hoje, porém, quase temos vergonha de falar de recompensa no âmbito da fé, como se isso fosse uma traição à gratuidade do amor. Contudo, a nossa dimensão corporal reclama a sua parte, e se for ignorada, acaba por procurá-la no prazer imediato dos sentidos. Como é útil recordar a promessa do Senhor: cada pequeno gesto realizado por amor terá a sua recompensa. Todo o Evangelho está na cruz, mas todo o Evangelho está também num copo de água, como diz Hermes Ronchi. O nosso coração não é puro, isto é, inteiriço, mas impuro e composto. Só Deus é puro.
puro amor. A palavra de Deus dirige-se à nossa pessoa na sua complexidade. Em nós há o escravo, que teme o castigo. A palavra educa o nosso escravo para que passe do medo ao temor reverencial de Deus. Em nós há o servo, que trabalha pelo salário, por interesse. A palavra educa-o a passar da mentalidade do mérito, ideia pagã de retribuição, para a da promessa de Deus, da condição de servo para a de amigo, como diz o Senhor no Evangelho de São João, capítulo 15, versículo 15. Em nós, por fim, há o Filho, que age por amor. A palavra educa-o a tornar-se cada vez mais consciente desta palavra do Pai na parábola do filho pródigo: tudo o que é meu é teu, e a tornar-se um filho adulto, responsável pelos irmãos. E, por último, uma espécie de exercício espiritual para a semana que se nos abre à frente. Um possível exercício duplo para a semana pode consistir em meditar sobre as 8 cláusulas propostas pelo Evangelho deste domingo e em comprometer-se a construir um pequeno quarto no andar de cima, de alvenaria. Concretamente, o que poderiam ser na minha vida a cama, a mesa, a cadeira e a lâmpada daquele quarto? Bom domingo e bom início da semana para todas e todos. Yeah.

E ponto final nesta nossa edição de hoje. A todos a continuação de um feliz e sereno fim de semana. Fiquem bem e até amanhã, se Deus quiser. Ali, Laudetur Jesus Christus.

0: Bem, amigos de todo o Brasil, estamos de volta com o nosso Em Romaria, caminhando juntos nesse terceiro milênio. Nos estúdios da Rádio Vaticano, Silvone José. Bem, é com alegria que estou recebendo aqui nos nossos estúdios o arcebispo de Brasília, nosso cardeal Dom Paulo César. Que alegria poder recebê-lo. Dom Paulo, trouxe um pouquinho de calor para nós aqui?
1: Não.
0: Bom dia.
1: Bom dia, Silvonei. Bom dia a todos aqueles que nos ouvem. É, eu acho que encontrei o calor aqui, né? O Brasil está um pouquinho melhor. Brasília, a temperatura está um pouco melhor.
0: Pois
1: Mas
0: é.
1: Mas com alegria.
0: Bom, no final de semana nós teremos a solenidade dos Santos Pedro e Paulo, mas antes disso será realizada o segundo encontro do nosso Papa Leão após o de janeiro com os membros do Colégio Cardinalício. Saiu a programação para discutir, refletir e aprofundar temas sobre a atualidade da Igreja e do mundo. Os cardeais, recordo um pouco a comunicação, divididos em 20 grupos. Não sei se eu sabia já, Dom Paulo, mas serão 20. Irão trabalhar, segundo a metodologia sinodal, em 4 sessões dedicadas a 4 temas. Né? Foi-lhe solicitada a máxima confidencialidade sobre os trabalhos, mas não começamos ainda, por isso podemos conversar com Dom Paulo, a fim de preservar um clima de diálogo fraterno, que já ocorreu no último encontro. Consistório. Vamos começar da palavra. O que trazemos para consistório, para quem ainda não entendeu o que seja consistório?
1: Consistório é sempre a reunião dos cardeais com o Papa. Né? Isso foi pedido já nas plenárias em preparação para o conclave. Muitos cardeais falaram, e eu fui um dos que falei também sobre esse tema, era a necessidade do Papa escutar o colégio. Escutar o colégio não tira autonomia do Papa, não tira autonomia do seu governo, não tira autonomia das suas decisões, mas ao contrário, não é? Eu acho que fortalece no sentido de que o colégio cardinalício representa, de certa forma, a Igreja do mundo, onde são bispos do mundo inteiro que representam suas igrejas, também suas regiões, e podem trazer para o Papa as alegrias, mas também os desafios, seja da igreja de suas regiões, seja também dos problemas da igreja. Então, acho que o intuito do Papa é isso, já é o segundo consistório que ele faz, ele quer escutar, né? Fazer aquilo que o Papa Francisco já propunha quando propunha o caminho sinodal para a igreja, escutar. Discernir, mas discernir sempre escutando, e quando se discerne escutando, as possibilidades de acertar são sempre muito maiores.
0: Duas das diversas questões sobre as quais os senhores refletirão, né, e discutirão. Primeira, de que maneira as tensões, as divisões e os conflitos que assolam o mundo afetam hoje a vida de nossas igrejas e de nossos povos? Depois, que linguagens, atitudes e práticas podem ajudar a construir a reconciliação, a convivência e a paz? O Papa tem um olhar desde o primeiro momento que assoma ao balcão central a paz. Portanto, como é que esses conflitos, essas tensões, essas divisões influem na nossa realidade? Uma realidade, por exemplo, como Brasília.
1: Quer dizer, a paz eu acho que é o grande anseio da vida de qualquer povo, o grande anseio da vida da humanidade, o grande anseio também da vida da igreja. Né? O Senhor ressuscitado, quando aparece aos apóstolos, ele sempre deseja aos apóstolos o dom da paz. E quem recebe o dom da paz do ressuscitado tem que se colocar sempre a caminho como construtor da paz, como construtor de uma cultura de paz. E esse é o caminho que o Papa, desde o início, quando apareceu no balcão, que saudou a paz esteja convosco, não é? Ele propõe também para a igreja como esse grande instrumento de reconciliação, esse grande instrumento de construção de uma cultura diferente, de construção da civilização do amor, de construção da cultura da paz. É um grande desafio numa sociedade polarizada, uma sociedade polarizada onde a polarização foi cada vez mais se radicalizando, né? Um cenário novo que o mundo começou a viver, um cenário de tensões, onde parecia que as grandes tensões tinham sido eliminadas, o mundo bipolar tinha desaparecido.

0: combustível, seja a nível de como a vida dos países começam a ser também afetadas, e também essa tensão como está presente, a polarização está presente em toda parte, né? A sociedade brasileira hoje é uma sociedade polarizada, não é? Onde a igreja ela tem uma missão de ser construtora de pontes. Ela tem a missão de apontar que a polarização em si não é um problema. Pensar diferente em si não é um problema. Pensar diferente deveria ser uma riqueza na vida de uma sociedade, né? Mas a igreja ela tem esse papel de mostrar que o pensar diferente não pode conduzir à guerra, não pode conduzir à desavença, não pode conduzir à inimizade, né? A igreja ela tem o papel de propor essa medida alta para a vida da sociedade. Aquilo que Papa Leão fala, de certa forma, na Magnifica Humanitas, quer dizer, é a beleza da humanidade. Ele começa falando isso, a grandeza da humanidade, não é? É isso que a igreja tem que propor. O outro, a outra, não é um inimigo. O outro, a outra, é um irmão. O outro, a outra, é alguém que pensa diferente de mim, mas é um irmão. Não é? E acho que esse é o caminho que a igreja tem que propor, algo diferente. Propor a reconciliação, propor a civilização do amor, né? Propor um caminho diferente, mostrando que não é o ódio que deve dizer a última palavra, não são as desavenças que deve dizer a última palavra, não é a guerra que deve dizer a última palavra, mas é o diálogo, a percepção do valor do outro, da outra, o que implica uma visão antropológica bonita, a percepção de que o ser humano é criado à imagem e semelhança de Deus e amado por Deus.
1: A primeira sessão que nós teremos nesta sexta-feira parte exatamente de uma pergunta que o senhor, teoricamente, já me respondeu. Em que mundo somos chamados a anunciar o Evangelho?
0: Nós estamos anunciando o evangelho de uma sociedade, nós no Brasil, pelo menos, eu em Brasília, uma sociedade polarizada, mas ao mesmo tempo uma sociedade com uma busca religiosa muito grande. Nós temos percebido isso, a quantidade de pessoas voltando para a igreja, a quantidade de pessoas buscando a Deus, a quantidade de pessoas buscando um sentido para a vida, um sentido para a existência. Uma sociedade onde tudo passa, onde o ser humano vai cada vez mais perdendo o domínio das coisas, onde o mundo da inteligência artificial agora, onde nós estamos falando de coisas pensantes, de máquinas pensantes, de pensante no sentido, quer dizer, de que tem uma racionalidade ali, não se pode negar isso, não é? O ser humano está buscando um sentido. Nós assistimos o Brasil hoje, na nossa realidade eclesial, uma grande busca, um grande anseio das pessoas, e no mundo inteiro, crescendo muito o número de batizados de adultos. Quero dizer, muita gente buscando a fé, muita gente buscando de novo a luz da fé, muita gente percebendo que a fé ela dá um sentido à vida, à existência, ela faz ancorar a nossa existência no porto seguro de Deus. Claro que os desafios são esses que nós colocamos, né? O desafio de uma sociedade polarizada, o desafio do diferente, esse desafio a nível global que nós vivemos, que afeta também a realidade nacional e a realidade local. No Brasil, um cenário, estamos vivendo um ano eleitoral, onde as tensões começam, as tensões já se fazem presentes, né? E que nós, na igreja, temos que ser nesse ambiente polarizado, nós temos que ser instrumentos de reconciliação, instrumentos de paz, instrumentos de diálogo, é o caminho que a igreja tem que propor.
1: Bom, só para dizer, nós estaremos acompanhando, seja a abertura que será feita nessa manhã de sexta-feira, a meditação que o Papa nos fala também, e no final da tarde de sábado, vou ter conclusivo com o Santo Padre, e um jantar com o Santo Padre também, né? Vão terminar bem, vamos dizer
0: Sim,
1: assim.
0: vamos
1: Tá
0: terminar
1: bom.
0: bem, muito bem.
1: Tá certo. Obrigado mais uma vez, Dom Paulo, pela sua presença, pelo carinho também de nos contar um pouquinho e nos fazer também entrar dentro desse aspecto tão importante que é hoje a presença da Igreja no mundo que sofre. Deus abençoe o Senhor.
0: Obrigado, alegria é minha de estar aqui com você, um grande amigo, e alegria também de poder dizer uma palavra de fé e de esperança para o nosso amado povo.
1: Bem, amigos de todo o Brasil, é com alegria

0: que nós estamos recebendo aqui nos nossos estúdios, Olav Schrader, e com quem a gente conversa. Olav, que alegria recebê-lo aqui. Tudo bem?
1: Muito obrigado por me receber aqui nos estúdios da Vatican, né, de Castelo de Comunicação da Santa Sé. É uma honra e uma alegria estar aqui.
0: Olav, você desses dias esteve comprometido. Vamos falar um pouquinho dessa sua passagem pela Europa.
1: Sim, eu não costumo vir como turista pela Europa e essa vez não foi diferente. Essa vez fomos convidados, enfim, por pessoas que movem a cultura num pequeno país europeu, a República de Montenegro, um lugar belíssimo, com uma história muito rica, mas que está procurando um novo perfil. Eles querem também sair do turismo e se lançarem como um hub de criatividade, de literatura e de pensamento. E eu fui convidado para co-representar o Brasil nesse encontro de pensadores poliglotas e escritores na belíssima cidade de Cotor, na Bahia de mesmo nome, às margens do Mar Adriático.
0: O que que você faz exatamente no Brasil, então? Partimos dali.
1: Bom, minha origem, né, na área de cultura e patrimônio cultural, né, uma atividade que eu exerço já há muitos anos. Mais recentemente, isso também se transformou numa atividade de governo, onde eu assumi um cargo técnico de gestão do maior conjunto de patrimônio histórico do Brasil, como superintendente do IPHAN, no Rio de Janeiro. E sempre mantive essa verve cultural muito viva e, passada toda essa parte mais executiva da minha vida, agora eu venho me dedicando mais, continuo nesses projetos, mas venho dedicando também tempo à escrita. Então, estou publicando mais em jornais e recebi essa oferta por parte de Montenegro para publicar um livro lá, em idioma sérvio. E é uma história brasileira muito pouco lembrada, inspirada no nosso querido José de Anchieta, e esse contato né, dos primórdios, dos nossos primórdios, da nossa síntese que ocorreu com as nossas tribos tupi-guaranis, e dando-lhes uma leitura pós-colonial e até pós-moderna, que eu acho que é necessária nos nossos dias.
0: Um pouquinho então dessa sua fadiga mental, vai? O que você fez nesse livro? O que é um pouco? E outra, por que em Sérvio?
1: Sim, foi um convite. Eu recebi o ex-ministro da Cultura e embaixador da República de Montenegro, e na verdade foi um encontro amistoso entre amigos, e ele comentou que eles estavam procurando escritores para serem publicados lá e que eles apoiariam debuts, né, lançamentos originais de livros, sempre quando fossem lançados lá e no seu idioma. E aí, nesse encontro, né, entre amigos, não foi nada planejado, eu disse que eu tinha. Aí ele disse: olha, tem uma condição, esse manuscrito tem que estar em inglês para facilitar a tradução. E aí eu disse a ele que eu estava justamente escrevendo em inglês, porque a nossa mensagem do Brasil, ela tem que poder fluir ao mundo da maneira mais natural possível. Então eu achei que escrever diretamente em inglês eliminaria alguns obstáculos. E olha, foi uma decisão acertada.
0: E esse encontro lá, vamos falar de Montenegro também. Que resultado pode dar?
1: Olha, o resultado foi muito bom, porque foi um encontro de diversos, então você imagina, vieram acadêmicos, escritores de Grécia, República Tcheca, nosso Brasil, de vários países, e cada um veio trazer, a narrativa das suas fontes, das suas civilizações, das suas culturas. Foi um mergulho muito profundo. Dá para dizer que a gente tentou escapar de um eixo político e lançou um eixo simbólico, o eixo simbólico das culturas e da ancestralidade. Então, nesse sentido, acho que a nossa aventura jesuítica e tupi-guarani, que vai ser agora publicada em idioma sérvio, ela se encaixou muito bem. O nosso acadêmico grego, ele veio trazer o conceito de bizantinismo. Ele vem trazendo toda essa pegada, desde os pré-socráticos até mesmo após a queda de Constantinopla, e por aí vai. Inclusive, uma das maiores latinistas da Europa estava lá, que vem a ser uma doutora judia, de Praga, e fez a história da igreja, muito apreciada, inclusive aqui na Santa Sé. Então, foi um encontro de gente muito diversa, muito interessante, e conversas muito enriquecedoras nos nossos dias. Fala-se muito de diversidade. Mas eu acho que a gente escapou do slogan e foi no cerne mesmo da questão.
0: falando um pouco também de literatura, falamos de composições, da arte da escrita. Temos espaço para isso ainda nos dias de hoje? As pessoas leem e têm a curiosidade de emergir, né, nesse mundo, vamos dizer, não digo paralelo, mas um mundo muito específico.
1: Olha, dá para dar duas respostas aqui. A resposta não é simples, mas a primeira, eu acho que você tem que ser criativo no formato. Eu acho que um grande livro de 1.000 páginas, com uma linguagem muito hermética, ela obviamente teria uma aceitação menor. Eu tomei a preocupação de fazer capítulos que se sustentam, cada um como uma narrativa em si própria, e de condensar a informação em poucas palavras. Então eu acho que assim as pessoas não estão mais num ritmo de vida para longas contemplações, mas se você lhes oferecer uma pílula rica, que elas possam encaixar no seu cotidiano, aí eu acho sim que existe uma possibilidade de alcançar um público muito grande, sim. E outra coisa, essa obra escrita, hoje em dia, ela se desdobra em audiovisual, em podcast, como estamos fazendo agora, ela tem muitos meios de expressão que a tecnologia também permite. Mas, enfim, eu sou de natureza muito otimista, sempre.
0: E qual será a próxima fadiga?
1: A próxima fadiga vai ser aprofundar a parte dos artigos que eu venho escrevendo. A minha especialidade, por assim dizer, são temas que as pessoas já esqueceram. Eu adoro resgatar temas do esquecimento.
0: Por exemplo?
1: Por exemplo, estou para escrever um artigo agora sobre a mulher mais politicamente incorreta de toda a história, a nossa Hildegarda von Bingen. Na sua época, ela foi combatida por ter tido uma postura muito forte contra o machismo, contra as convenções, e hoje ela é vista com maus olhos porque ela é uma santa católica, ao mesmo tempo que é moderna. Toda essa parte de comida sem glúten, de dieta holística vem dela. Eu gostaria num próximo artigo. E quanto ao livro, eu já gostaria de entrar já, como esse primeiro livro ele foca mais na parte indígena do Brasil, o próximo, ele já focaria mais no elemento africano. Nós temos relações aqui muito mais complexas e interessantes, né? Lembrando que na corte de Dom João VI habitavam príncipes africanos na corte. E então a história, não vou dar um spoiler ainda, mas ela vai por aí. Ou seja, diferentes facetas do mesmo lugar, mas sempre tocando aquelas histórias que foram esquecidas.
0: Deixa eu aproveitar, porque eu nunca entrevistei alguém do IFA.
1: Uhum.
0: Que coisa é o IFA?
1: É o Instituto do Patrimônio Histórico e Artístico Nacional. Ele é o digamos assim, o licenciador. Ele é o que faz as políticas públicas na área de patrimônio histórico, tanto do patrimônio material, que são os monumentos, que pode ser uma igreja, pode ser uma construção, pode ser uma ponte, pode ser uma estação ferroviária, mas também o patrimônio imaterial, que é uma coisa muito interessante. Nós somos muito ricos em patrimônio imaterial, que são os saberes e fazeres ancestrais transmitidos de geração em geração. Então essa área tem evoluído muito, é uma área muito interessante. Eu não estou mais no IFAM, mas foi mais uma das experiências tantas que eu tive na minha vida, né? Eu já trabalhei em 22 países, né, na parte de cultura. E essa experiência, essa passagem pelo IFAM foi talvez aquilo que me faltava para fechar o círculo. Agora eu posso dizer, né, já com esses cabelos brancos, que eu já fechei os 360 graus.
0: Quanto é difícil a tutela dos bens artísticos no Brasil?
1: Ela é muito difícil. Ela é muito difícil. Não vou dizer. Ela é muito difícil em qualquer lugar do mundo, né? Mas no Brasil nós temos talvez uma falta de consciência ainda. Ou seja, as pessoas querem sempre inovar, inovar, inovar, inovar. O Brasil ele tem muitos anos já sempre querendo apagar o passado para dar um passo ao futuro. Nós temos que, nesse sentido, talvez dar um salto civilizatório no sentido de incorporar o passado para avançar e não apagar o passado. Então existe uma coisa quase que filosófica, cultural na base disso. E, por outro lado, um otimismo burocrático de impor muitas regras, às vezes muito bem intencionadas, mas às vezes você também tem que se preocupar com a praxis. Então essa parte da praxis ela tem que ser muito bem avaliada ainda. Não adianta querer e ter uma boa intenção, você tem que pensar na aplicação das regras.
0: Olavo, obrigado pela sua presença e contar um pouquinho também daquilo que você está fazendo agora. E a última pergunta vai exatamente na direção de tudo aquilo que você falava, dessa possibilidade da literatura ser romper barreiras, vamos dizer assim. Você falava que não é um evento político, mas alguma coisa que talvez possa unir as sociedades, que é a arte.
1: Exatamente. Eu acho que eu não teria palavras para expressar esse pensamento tão bem quanto você, meu irmão. Muito obrigado.
0: Deus abençoe você. Bom retorno à casa, né? Sua esposa também. Bom retorno à casa e bom retorno ao Brasil.
1: Obrigado e um abraço aos nossos ouvintes.
0: Caminhemos juntos com o Papa. 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Mesmo sob forte sol, com temperatura acima dos 35 graus, milhares de fiéis se reuniram na Praça São Pedro para a última audiência geral antes da pausa de verão. Como de costume, no mês de julho são canceladas todas as audiências no Vaticano. O único momento público do Papa é a oração do Ângelus todos os domingos. Leão XIV deu continuidade às catequeses sobre os documentos do Concílio Vaticano II, em particular sobre a Constituição Sacrosanctum Concilium, sobre a liturgia, destacando a influência de Santo Agostinho neste texto.
2: Para os cristianos, prendere parte alla mensa del Signore significa, infatti, essere formati dalla parola di Dio.
0: Para os cristãos, participar na ceia do Senhor significa, de fato, ser instruídos pela palavra de Deus, alimentar-se à mesa do corpo do Senhor, dar graças a Deus. É ao recebê-lo na sua palavra e na Eucaristia que nos tornamos aquilo que recebemos. Tornamo-nos o corpo cuja cabeça é o Cristo ressuscitado, sentado à direita do Pai, que nos prepara um lugar nos céus.
2: A Eucaristia é così il sacramento del regno che viene, è il pane del cammino che ci conduce verso la patria celeste, fino al giorno beato in cui Dio sarà tutto in tutti.
0: Assim, explicou o pontífice, a Eucaristia é o sacramento do reino que vem. É o pão do caminho que nos conduz para a pátria celestial. A Eucaristia é a forma do sacrifício espiritual dos cristãos na medida em que é o caminho da união com Deus e da união recíproca. Ao participarem dela, aprendem a oferecer-se a si mesmos, a adotar o estilo de vida do próprio Senhor Jesus, marcado pela doação gratuita. Essa doação, prosseguiu o Papa, nos faz entrar na dinâmica da unidade, que oferece um poderoso antídoto contra os fermentos de divisão que minam o nosso mundo, as nossas comunidades, as nossas famílias, o nosso coração. Desse modo, quando participamos da missa, somos convidados a ouvir a palavra de Deus e alimentar-nos à mesa do Senhor. A liturgia da palavra e a liturgia eucarística estão intimamente ligadas entre si, a ponto de formarem um só ato de culto.
2: Per quanto riguarda la parola, bisogna ricordare che non si tratta soltanto di acquisire un sapere intellettuale sulle scritture.
0: No que diz respeito à palavra, Leão XIV recordou que não se trata apenas de adquirir um conhecimento intelectual sobre as Escrituras, mas de receber a palavra viva e eficaz, dirigida por Deus a todos e, ao mesmo tempo, a cada um. Palavra que, juntamente com o pão eucarístico, nos nutre e alimenta e nos faz passar da decadência do pecado para a vida nova em Cristo. O Vaticano II pediu que os fiéis fossem bem preparados para receber os tesouros da Bíblia. Fruto da reforma litúrgica foi, portanto, o lecionário, ou seja, o livro que reúne todas as leituras bíblicas para celebrações litúrgicas, de modo a conjugar fidelidade à tradição com a abertura a um progresso legítimo.
2: Cari fratelli e sorelle, attingiamo con fede a questa fonte di vita divina.
0: Queridos irmãos e irmãs, bebamos com fé desta fonte de vida divina e deixemo-nos transformar pelo mistério que celebramos. Foi o apelo de Leão XIV, na conclusão de sua catequese.
2: E lasciamoci trasformare dal mistero che celebriamo.

E assim chegamos ao final do nosso Em Romaria desta semana, agradecendo mais uma vez a sua presença. Voltamos na próxima semana com mais um Em Romaria, caminhando juntos neste terceiro milênio.

0: Louvado seja nosso Senhor Jesus Cristo. Esta é a Rádio Vaticano, Vatican News, que passa a transmitir diretamente da Praça São Pedro a oração do Ângelus neste domingo 28 de junho. Com vocês, nesta transmissão, Bianca Fracalvieri. E uma saudação especial a todos que nos acompanham pelo rádio, pela televisão e também através das nossas redes sociais. Vemos alguns fiéis, muitos fiéis, aliás, na praça que optaram por desafiar esse intenso calor nesses dias em Roma. A temperatura neste momento na praça é de 36 graus, com sensação térmica de 39. Com efeito, muitos dos presentes se refugiaram na sombra sobre a colunata de Bernini. Vemos aí bandeiras de Portugal também. E também se refugiaram nos arredores ali da praça para suportar a alta temperatura. Uma forte onda de calor atingiu toda a Europa, provocando inclusive inúmeras mortes. E por aqui, os últimos dias foram intensos para o Santo Padre e também para todos os cardeais que participaram do consistório extraordinário. Esse evento durou 2 dias e se encerrou ontem à noite com um longo discurso do Papa na Sala Nova do Sínodo. O Papa Leão dirigiu seu pensamento primeiramente aos venezuelanos, assegurando orações pelas vítimas, por suas famílias e por todos aqueles que sofrem as consequências da tragédia do terremoto ocorrido na última quarta-feira. O pontífice confiou ao Senhor todos aqueles que estão empenhados nos trabalhos de socorro, pedindo a solidariedade da comunidade internacional. Desejo expressar a nossa solidariedade, disse ele, minha e de todo o Colégio Cardinalício, à população da Venezuela, duramente atingida pelo violento terremoto dos últimos dias. De acordo com os últimos números, pelo menos 1.430 pessoas morreram em consequência do terremoto. Já os cardeais que participaram desses 2 dias de reuniões, o sentimento do Santo Padre foi de gratidão pela liberdade, pela fraternidade e pelo espírito eclesial com que participaram dos trabalhos. Levo comigo, disse ele, não apenas o conteúdo de suas reflexões, mas também a experiência que as tornou possíveis. Ver cardeais provenientes de igrejas, culturas e situações tão diversas, ouvindo-se mutuamente e buscando juntos o que melhor serve ao Evangelho, foi para mim motivo de consolo e de esperança. A Igreja, disse ainda Leão XIV, é chamada a tornar-se cada vez mais aquilo que proclama, ressaltando a necessidade de reformas das estruturas, das instituições e dos processos. Esses dias fortaleceram a minha esperança, dizendo o Papa, não apenas pelo que compartilhamos, mas pela maneira como o fizemos. Em uma época marcada pela polarização, até mesmo a maneira como a Igreja escuta e dialoga torna-se parte do seu anúncio. E por fim, uma palavra também sobre a paz, que surgiu como um apelo unânime nesse consistório. Deus deseja paz para cada nação e para cada povo. Por isso, não devemos nos resignar à violência. As cortinas se abrem e o Papa Leão saúda a multidão na Praça São Pedro. Vamos ouvir as suas palavras.
1: Fratelli e sorelle, buona domenica.
0: Irmãos e irmãs, bom domingo.
1: 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Ascoltiamo
0: Também
1: alcune
0: no
1: esortazioni
0: Evangelho
1: di
0: de
1: Gesù
0: hoje escutamos algumas
1: per vivere la sua
0: esortações de
1: fede,
0: Jesus
1: per
0: para
1: essere
0: vivermos o
1: testimoni del
0: seguimento
1: suo
0: e
1: regno.
0: sermos testemunhas do seu
1: Non
0: reino.
1: si tratta di qualche atto esteriore,
0: Não se trata de uma
1: ma
0: ação
1: di
0: exterior,
1: impegnare tutto noi
0: mas de nos
1: stessi in
0: dedicarmos
1: una relazione
0: totalmente a
1: d'amore
0: uma
1: con Lui
0: relação de amor com Ele.
1: e per portare frutto. L'amore
0: E para dar
1: richiede
0: fruto,
1: almeno
0: o
1: tre
0: amor requer
1: cose:
0: pelo menos três
1: il
0: coisas:
1: distacco, la perdita
0: desapego,
1: e
0: perda
1: l'accoglienza.
0: e acolhimento.
1: Anzitutto il distacco.
0: Em primeiro lugar, o
1: Gesù
0: desapego.
1: dice:
0: Jesus
1: Chi ama
0: diz:
1: padre o madre
0: Quem amar o pai ou a mãe mais do que a mim não é digno de mim. Quem amar o filho ou a filha mais do que a mim não é digno de mim. Quando começa a enviar os seus apóstolos em missão, o Senhor deseja que eles estejam livres de qualquer vínculo. No entanto, é válido para todos que até os afetos mais importantes encontram a sua plenitude graças ao amor que Cristo nos dá. Pensemos, por exemplo, na vida matrimonial. Só é possível vivê-la plenamente deixando a casa dos pais para uma dedicação à relação conjugal. Pensemos também no crescimento dos filhos. Só é possível ajudá-los a realizar-se e a ser felizes, educando-os a caminhar com as próprias pernas e a fazer as suas escolhas. Diz Santo Agostinho, é doloroso separar-se do que se ama, mas também o agricultor perde temporariamente o que semeia. Só perdendo aquela semente lançada à terra é que poderá vê-la florescer. Nesse sentido, o amor é também perda. É difícil compreendê-lo, especialmente no mundo no qual perder parece ser uma fraqueza e no qual se vive obcecados por ter e possuir. O amor, porém, só produz fruto ao doar-se. Quando estamos dispostos a perder um pouco do nosso eu para dar espaço ao outro, a perder um pouco de tempo para escutar um amigo, a perder um pouco de conforto para compartilhar uma situação complicada. Diz o Evangelho que quem conserva a vida apenas para si mesmo, na realidade, a perde, porque ela não se abre à alegria do amor e torna-se estéril. É por isso que Jesus nos convida a abraçar a cruz. Ele ofereceu-se, perdeu-se a si mesmo e, precisamente assim, podemos receber a sua vida em abundância. Da mesma forma, se vivermos segundo a lógica do dom, também nós seremos capazes de gerar vida nova nas nossas relações. E, por fim, o acolhimento. O amor, na verdade, expressa-se em escolhas e ações concretas, no empenho feito de pequenos gestos cotidianos, como oferecer um copo de água a quem tem sede. Jesus, ao enviar os discípulos à sua frente, pede-lhes para irem sem provisões, ou seja, para serem necessitados, pois assim poderão suscitar acolhimento naqueles que encontrarem. Deste modo, acolhendo quem vem em nome de Jesus, acolhe-se a Ele e ao Pai Celeste que o enviou. O amor ao Senhor passa sempre pelo acolhimento dos irmãos. Caríssimos, rezemos à Virgem Maria, que amou seu filho sabendo-o também perder. Que ela nos ajude a ser testemunhas humildes e alegres do amor de Cristo.
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2: E recebemos a bênção do Papa Leão, que agora saúda os inúmeros fiéis presentes na Praça São Pedro. Queridos irmãos e irmãs, gostaria de expressar a minha solidariedade às irmãs e irmãos venezuelanos afetados pelos recentes terremotos que causaram inúmeras vítimas e feridos, além de enormes danos materiais. Enquanto rezo ao Senhor pelo descanso eterno dos falecidos, renovo minha proximidade espiritual com seus familiares, com os feridos e com todos aqueles que foram atingidos por essa tragédia. Da mesma forma, manifesto minha gratidão e encorajamento a todos aqueles que trabalham com generosidade nas atividades de busca e assistência. E agora dou as boas-vindas a todos vocês, romanos e peregrinos. Agradeço por terem vindo com este calor. Saúde aos fiéis da diocese de Kumba, no Camarões, e de vários outros países. Saúde os jovens religiosos camelianos
3: e grupos parroquiais de Priolo Gargallo, Avola
2: e alguns grupos vindos da Itália.
3: Gli scout di Rovereto e i ragazzi di Mestrino, diocesi di Padova.
2: Escoteiros e também jovens. Jovens que receberam comunhão e a crisma.
3: A tutti auguro una buona
2: a todos desejo um bom domingo.
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2: Até logo e até amanhã para a solenidade dos santos Pedro e Paulo. Papa Leão recebe o carinho dos fiéis e marca então um novo encontro amanhã, justamente, é feriado em Roma e no Vaticano. Por ocasião desta solenidade, o Papa vai presidir a Santa Missa a partir das 9h30, 4h30, no horário de Brasília. Transmitiremos ao vivo com comentários em português. Então, também fica o convite para estar conosco amanhã, ocasião que o Papa, então, vai abençoar e impor os palhos aos novos arcebispos metropolitanos, dos quais 4 do Brasil. Fica, então, o convite para participar desta cerimônia. O Papa, então, como ouvimos, renovou o seu apelo, a sua solidariedade ao povo da Venezuela. E assim, queridos amigos, encerramos essa transmissão e, assim como o Santo Padre, desejamos a todos vocês um abençoado domingo. Dos estúdios da Rádio Vaticano, Vatican News, Bianca Fracalvieri. Louvado seja nosso Senhor Jesus Cristo.

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0: Saudações a todas e todos vós que semana a semana nos acompanhais nesta emissão da Rádio Vaticano sobre a cultura em África e na sua diáspora, sempre com uma janela aberta ao mundo em geral. Janela que dá também esta semana para Cabo Verde, onde terminou no dia 21 deste mês, depois de 4 dias de trabalho, a 8ª edição do Festival de Literatura Mundo do Sal. É promovido pela Rosa de Porcelana Editora, cofundada por Filinto Tilísio, por sinal nosso parceiro nesta emissão. Quem então melhor do que ele para nos traçar o perfil deste importante evento? Já vamos então ouvir as suas palavras daqui a instantes e a seguir partilhará connosco as suas impressões do festival a gestora Miriam Tavares, que juntamente com o marido Carlos Henriques quiseram fazer uma surpresa aos amigos organizadores e voltaram eles da Ilha do Sal surpreendidos e enriquecidos com a qualidade do evento e dos participantes.
2: O Festival de Literatura Mundo do Sal, criado pelo poeta cabo-verdiano Filinto Tilísio, o escritor português José Luís Peixoto, a editora brasileira Márcia Souto e a artista visual portuguesa Patrícia Pinto, é hoje um dos eventos culturais e literários internacionais realizado anualmente na cidade de Santa Maria, em Cabo Verde. A organização do certame está a cargo da Rosa de Porcelana Editora e com a curadoria científica da professora Inocência Mata, de São Tomé e Príncipe. O festival, que é promovido pela Câmara Municipal do Sal, teve ao longo dos anos convidados da Alemanha, Angola, Argentina, Brasil, Cabo Verde, Croácia, Colômbia, Cuba, Espanha, Estados Unidos da América, França, Guiné-Bissau, Itália, Moçambique, Nigéria, São Tomé e Príncipe, Senegal, Tailândia e Vietnã, entre outros, fazendo de Cabo Verde um grande ponto de encontro literário. O evento acontece no mês de junho e atrai dezenas de escritores, investigadores, professores, mediadores e leitores cabo-verdianos e estrangeiros, além das mesas científicas e das mesas de reflexões e debates. Acontecem nestes 4 dias lançamentos de livros e sessões de autógrafos. A programação inclui também convívios culturais e visitas às escolas da Ilha do Sal. Os objetivos traçados desde a sua criação em 2017 foram transformar a Ilha do Sal numa centralidade literária em Cabo Verde, para além das ilhas de Santiago e de São Vicente, inscrever Cabo Verde no roteiro dos festivais literários internacionais e, a partir da literatura mundo comparada, promover os escritos dos sistemas literários fora do circuito dos cânones ocidentais e esbater os entraves de tradução e de circulação das obras, na premissa de que todas as geografias são literárias e todas as literaturas são património da humanidade. Em 2017, os homenageados foram Cursino Fortes, um dos grandes da poesia cabo-verdiana e o primeiro presidente da Academia Cabo-Verdiana de Letras, e José Saramago, escritor português de dimensão mundial, até ainda o único prémio Nobel da língua portuguesa. Em 2018, os homenageados foram os escritores Mário Fonseca, um dos poetas que marcou a geração nacionalista, e Jorge Luís Borges, argentino, um dos maiores poetas do século XX, marcado por uma toada estética arrojada e com referências universais no tempo e no espaço. A terceira edição do Festival de Literatura Mundo do Sal, realizado em junho de 2019, homenageou a contista e prosadora cabo-verdiana Orlando Amarilhas e o romancista e poeta alemão Goethe. Depois de 2 anos de interregno devido à pandemia, o festival retomou a 4ª edição em 2022, com homenagens ao poeta e cientista João Vário, de Cabo Verde, e ao escritor e investigador Amadou Mpateba, do Mali. A quinta edição em 2023. O festival homenageou as figuras de Dulce Almada Duarte, linguista cabo-verdiano, e António Tabucchi, romancista italiano. A sexta edição, em 2024, celebrou o centenário de Amílcar Cabral, fundador das pátrias de Cabo Verde e da Guiné-Bissau, poeta e ensaísta, e fez tributo aos 500 anos do poeta Luís Vaz de Camões, português. Essa edição foi precedida pelo Simpósio Internacional Amílcar Cabral, no SAL, e em extensão no Simpósio Internacional Amílcar Cabral, na Universidade de Sorbonne, Paris. Na sétima edição, em 2025, celebrou-se no festival os 50 anos das independências de Angola, Cabo Verde, Moçambique e São Tomé e Príncipe, com trabalhos e homenagens através das gerações literárias dos poetas Agostinho Neto, Onésimo Silveira, Noémia de Sousa e Alda de Espírito Santo. Neste ano de 2026, o Festival de Literatura Mundo do SAL celebrou a sua oitava edição sob o designo Poéticas da Terra e com homenagens à rainha do cancioneiro cabo-verdiano Nhanácia Gomes e ao poeta brasileiro Manuel de Barros, respectivamente da oralitura e da literatura, ambos de fecundo campo criativo. Para 2027 será a nona edição do festival. E os homenageados do próximo ano são o poeta cabo-verdiano Osvaldo Osório e a poeta santomense Conceição Lima. O Festival de Literatura Mundo do SAL tornou-se numa ampla e diversa plataforma de fazeres literários, de geografia e cosmologias de escritas e leituras, e de cruzamento de pensamentos e de vozes capazes de expandir as várias literaturas para novos horizontes.

0: saudoso artista cabo-verdiano Ildo Lobo em Portão de Nosília, canção sugerida por Miriam Tavares, gestora angolana cabo-verdiana, que dizíamos foi ao Sal, foi de Lisboa onde reside, foi ao Sal com o marido em turismo cultural e literário e sobretudo foi em jeito de surpresa aos amigos organizadores.
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0: Doutora Miriam Tavares, bem-vinda ao programa da Rádio Vaticano, África, Enclave Cultural, Personagens e Eventos. Muito obrigada por estar connosco a partir de Lisboa.
2: Bom dia, doutora Dulce, obrigada pelo convite. Portanto, estou aqui para contribuir com aquilo que for possível, tendo em conta a minha participação no Festival de Literatura Mundo do Sal.
0: Pois, precisamente, decorreu em Cabo Verde, de 18 a 21 deste mês de junho de 2026, a 8ª edição do Festival de Literatura Mundo do Sal, em que, por quanto sabemos, participou juntamente com o seu marido, Dr. Carlos Henriques. Mas antes de falarmos das razões da vossa participação, queria lhe pedir que se apresentasse um pouco a quem nos escuta, também como indivíduo e também como casal, visto que participaram juntos.
2: Portanto, antes de mais, deixe-me dizer-lhe que, para mim, enquanto católica, estar aqui a dar esta entrevista na Rádio Vaticano não representa apenas uma honra, representa também, vamos dizer, um chamamento, um momento de consolidação, mesmo da minha fé, da minha espiritualidade, do meu compromisso com as pessoas, isto porque eu acredito que Deus está em cada um de nós. Portanto, eu sou Miriam Tavares, sou cidadã PALOP, sou mãe de 3 filhos, mulher africana, não é? Sou mestre em liderança para a criação de valor pela Universidade Católica de Lisboa. Portanto, dedico parte da minha atividade profissional à formação e ao desenvolvimento de pessoas e de organizações. Portanto, o meu marido, Carlos Henriques, como disse, e eu somos gestores. Desde cedo acreditamos que, sim, os números, os projetos, as organizações são importantes, não é? Mas também sabemos que são as pessoas, os valores, os seus talentos, as suas capacidades e as suas histórias de cada um, é que verdadeiramente transformam o mundo. Portanto, somos nós, somos essas pessoas que somos empresários, sim, mas também estamos muito, muito, muito conscientes do valor das pessoas que transmitem aqui toda a sua história, toda a sua cultura, e acreditamos na mudança do mundo através de pessoas.
0: É interessante e agradecemos ter posto em realce a sua catolicidade e este valorizar das pessoas, não é? Que são princípios que vão muito de acordo na linha da doutrina social da Igreja. Portanto, é uma mais-valia para esta nossa emissão de hoje. Portanto, dizíamos que participou com o seu marido no Festival de Literatura Mundo do Sal, mas, como acaba de dizer, não são pessoas necessariamente ligadas de forma direta à literatura. O que é que vos levou, então, a deslocar-se ao Sal neste período do festival, de modo particular?
2: Pois, na verdade, a nossa participação no festival tem aqui uma história especial. De facto, não somos escritores, nem editores, nem académicos da literatura, somos amigos dos nossos amigos. Nós decidimos preparar a viagem como uma surpresa para os nossos amigos, os organizadores do evento, a Márcia e o Filinto, e por isso nós estivemos presentes no festival. Mas, na verdade, Dulce, nós concluímos que fomos os verdadeiros presenteados, não é? O que nós encontramos no festival foi muito mais do que um mero encontro literário. Nós encontramos um espaço de verdadeiro cruzamento entre gerações, entre culturas, entre ideias e até de sonhos. Nós testemunhamos presenças de pessoas que continuam a acreditar que conhecimento seja através da leitura, seja através da oralidade, continua a ser uma das ferramentas mais poderosas para construirmos sociedades mais conscientes e que, por sua vez, também se tornam mais livres, mais fortes e mais felizes. Portanto, nós fomos como surpresa e saímos lá surpreendidos pela excelência do evento e das pessoas que participaram.
0: Portanto, é um festival, como diz, que cria essas pontes entre a literatura e a realidade social que se vive hoje, de modo particular em Cabo Verde, mas é um festival, obviamente, como diz o título, Festival Literatura Mundo, aberto ao mundo em que vivemos hoje e que as diversas disciplinas e profissões se cruzam. A vossa é uma profissão um bocadinho diferente da literatura, digamos, como muito bem dizia. Que tipo de relação, de importância pode ter esse festival para as vossas atividades, assim mais diretamente?
2: Nós, como gestores e líderes, o festival recordou-nos algo que é essencial. Nenhuma organização cresce de forma sustentável sem cultura, sem identidade e sem essa capacidade de ouvir as histórias das pessoas que a constroem diariamente. Ou seja, a liderança não se exerce apenas através de estratégias e resultados, que é o que nós fazemos no dia a dia, não é? Mas exerce também através da capacidade de inspirar, de criar significado, não é? Para os nossos liderados, para os nossos colaboradores e, sobretudo, de transmitir aqui esperança. Portanto, nós, enquanto gestores, saímos diferente também, embora não sejamos do mundo da literatura. Enquanto africanos, esse festival também recordou-nos aqui que a nossa história comum é uma riqueza extraordinária e não é apenas uma herança do passado. Falou-se muito dos homenageados, que foram Nhanácia Gomes e Manuel de Barros. Nhanácia Gomes, cabo-verdiana, e Manuel de Barros, brasileiros.
0: Sim.
2: Representam riquezas infindáveis para nós e para a cultura cabo-verdiana, brasileira, não só. E aprendemos muito com as suas lições. E como bons herdeiros, temos a responsabilidade não apenas de preservar o que recebemos, mas também de o multiplicar, de divulgar, para que as gerações futuras possam também beneficiar desse legado. E nós, no dia a dia, enquanto líderes, enquanto gestores, enquanto tomadores de decisão, temos essa responsabilidade e nós voltamos com esse sentimento muito mais aflorado, muito mais consolidado. Portanto, mesmo para uma área que não seja do setor da literatura, não é? Eu penso que fez toda a diferença e tem uma grande importância enquanto falamos de cultura, pessoas, organizações, gerações. Portanto, fez todo sentido para nós também.
0: Portanto, cultura como fulcro de inspiração para o trabalho em vários setores, entre os quais o setor em que a Miriam Tavares e o marido Carlos Henriques estão empenhados. E é precisamente um pouco isso que creio que Amílcar Cabral, o líder da independência da Guiné-Bissau e de Cabo Verde, queria entender quando insistia que se devia considerar a cultura um pilar fundamental do desenvolvimento e do movimento para a independência, não é? Como cidadã de países a ele ligados, os PALOP, vamos lá dizer, como vê isso hoje no contexto mais alargado da África? Que papel tem de ter a cultura nesse trilhar de caminhos endógenos, sobretudo, sem se fechar ao resto do mundo, claramente? Que importância tem tudo isso no caminho que a África está a tentar trilhar do seu desenvolvimento?
2: Certo. Eu vou começar por falar aqui, enquanto cabo-verdiana, e valorizar a presença da Sua Excelência Presidente da República de Cabo Verde, José Maria Neves, na sessão de encerramento, não é? Porque reforçou aqui a convicção de que investir na leitura, no pensamento crítico e na imaginação dos jovens, porque os jovens foram um elemento crucial aqui desse festival, é uma das maiores responsabilidades de qualquer Estado. E Estado que pretenda construir um futuro sólido e duradouro tem que olhar para o ensinamento, para o conhecimento de forma diferente, com responsabilidade. Portanto, deixe-me já fazer aqui um agradecimento a essa presença que foi marcante do nosso presidente. Portanto, a África não precisa apenas de infraestruturas, não precisa apenas de tecnologia ou investimento. Na verdade, a África também precisa de memórias. E fala-se muito do desenvolvimento económico, industrial, social do continente africano. É claro, isso é importante e é necessário, mas antes de tudo, penso que precisamos de conhecer as nossas raízes para podermos desenhar o nosso futuro. Um futuro mais livre, um futuro mais forte, seguro e capaz de gerar prosperidade para os nossos povos. Não é? Um futuro que permita aos jovens sonhar em África, construir em África, acreditar em África, porque nós vemos muitos jovens saírem da África, vemos muitos jovens à procura de novas oportunidades, de melhor qualidade de vida fora da África. Temos que repensar em atrair esses jovens para a África, novamente, os que lá estão, em retê-los em África. Portanto, Amílcar Cabral, como disse bem, ensinou-nos que um povo que perde a sua cultura, não é? Perde também a própria capacidade de decidir o seu próprio destino. E não pode ser, já Nelson Mandela também frisou e utilizou muito a educação como a arma mais poderosa para mudar o mundo. Portanto, eu acho que aqui nós temos de olhar para a cultura como uma alavanca para essa liberdade, para essa prosperidade. E o festival mostrou-nos muito bem a importância de nós nos juntarmos, a importância de nós divulgarmos, a importância de nós multiplicarmos aquilo que nos é deixado pelos nossos antepassados, por quem de facto faz a cultura, por quem consegue criar a ponte entre gerações. E eu vou aqui também recordar o seu colega Filomeno Lopes, que nos apresentou numa das suas intervenções a sua inspiradora filosofia de que a África precisa de velas acesas para dissipar a escuridão que a assombra. Pois eu acredito que essas velas são precisamente os homens e as mulheres que, através da cultura, da educação, do pensamento, dos seus exemplos, iluminam o caminho das gerações futuras. São eles, não é, que permanecem e permanecerão sempre com essas velas acesas na caminhada da verdadeira libertação e independência africana. E quando falamos de literatura, quando falamos de oralidade, partilha de histórias, não é, que tem sido também tão bem pensado, vamos aqui dizer, organizado e materializado pelos nossos queridos amigos, a Márcia e o Finito, estamos precisamente a alimentar essas luzes. A África que sonhamos, sim, será construída com mais escolas, é o que nós dizemos sempre, com mais hospitais, mais empreendimentos, mais indústrias, mas também terá de ser construída com mais livros, com mais bibliotecas, com mais poesia, com mais pensamento crítico, não é? E cidadãos capazes de saberem quem foram no passado, que é para decidirem e melhor decidirem quem querem ser no futuro. Por isso, iniciativas como essas são muito importantes para a África, representam muito mais do que mero evento cultural. São, na verdade, investimentos na liberdade, investimentos no futuro, né? E podem ser também, acima de tudo, uma afirmação de esperança numa África muito mais consciente de si própria, uma África, vamos dizer, mais unida, mais livre e mais capaz de escrever a sua própria história, que também é um sonho, penso eu ser sonho partilhado por todos os africanos. Os nossos grandes líderes deram-nos a independência política, nós somos livres, sim, mas agora acho que cabe a nós, a nossa geração e as vindouras, conquistar todos os dias, cada dia, a independência do pensamento, a independência do conhecimento, a independência da consciência africana. E é por isso que eu digo com toda certeza e não tenho nenhum receio de errar que nós de facto saímos muito mais ricos do festival do que chegamos aqui relativamente ao pensamento África, não é?
0: Claro.
2: E vou terminar aqui essa reflexão África melhor com uma reflexão de espírito de festival, que foi partilhado também no festival, que diz que quem conhece as suas raízes nunca se perde no caminho.
0: Exatamente. Conhecer as nossas raízes para sonhar uma África melhor, construir uma África melhor, capaz de abraçar, de reter no seu território os seus jovens, que são o futuro. Portanto, com esta deixa, nós lhe agradecemos muito por esta bela reflexão e esperamos voltar a tê-la de novo nos programas da Rádio Vaticano. Muito obrigada, doutora Miriam Tavares.
2: Eu é que agradeço e sinto-me honrada por participar de uma reflexão tão importante para a África, meu continente, e católica, como sou, como já disse no início. Eu sinto-me mesmo muito, muito agradecida, muito honrada e com muita vontade de voltar a participar em outros programas da vossa rádio. Muito obrigada, doutora Dulce. Muito obrigada.
0: E por hoje é tudo. Estaremos de volta na próxima quinta-feira com mais cultura aqui na emissão África Enclave Cultural, Personagens e Eventos, emissão semanal da Rádio Vaticano. Mas já sabeis, em www.vaticannews.va/pt podeis encontrar esta emissão e os números precedentes. Não hesitai em consultar. Até mais!

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2: Alô, você! Esta é a Rádio Vaticano trazendo a música popular brasileira em 93.3 FM. Nos estúdios Silvonei José. Está chegando a primeira de hoje, Tom Jobim. Se todos fossem iguais a você. Depois é a vez do rei, Roberto Carlos.

Ouvimos aí Nana Caymmi cantando De Volta Pro Meu Aconchego. Antes, o Rei Roberto Carlos, Amigo. Nosso espaço termina por aqui, mas nós voltamos amanhã, nesse mesmo horário, com mais MPB para você.

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1: Amigas e amigos ouvintes, saudações sororais e fraternais. Sintonizam a Rádio Vaticano a transmitir o seu rádio jornal em língua portuguesa para os ouvintes que nos escutam no continente europeu e pelo mundo fora. Como habitualmente o Papa Leão XIV presidiu na manhã de hoje, domingo, dia 28 de junho, 13º domingo do tempo comum, a habitual cerimônia mariana do Ângelus Domini na Praça de São Pedro, repleta de fiéis e peregrinos provenientes de diversas partes da Itália e do mundo. Eu sou Filomeno Lopes.
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1: 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Também no Evangelho de hoje, sublinhou o Papa na sua locução, escutamos algumas exortações de Jesus para vivermos o seguimento e sermos testemunhas do seu reino. Não se trata, sublinhou, de uma ação exterior, mas de nos dedicarmos totalmente a uma relação de amor com Ele. E, para dar fruto, o amor requer pelo menos três coisas: desapego, perda e acolhimento. Em primeiro lugar, o Papa destacou o desapego. A este respeito, salientou o Pontífice, Jesus disse: quem amar o pai ou a mãe mais do que a mim, não é digno de mim. Quem amar o filho ou a filha mais do que a mim, não é digno de mim. Ora, quando começa a enviar os seus apóstolos em missão, observou Leão XIV, o Senhor deseja que eles estejam livres de qualquer vínculo. No entanto, para o Santo Padre, isto é válido para todos, que até os afetos mais importantes encontram a sua plenitude graças ao amor que Cristo nos dá. Pensemos, por exemplo, salientou, na vida matrimonial. Só é possível vivê-la plenamente, disse Leão, deixando a casa dos pais para uma dedicação à relação conjugal. Pensemos também no crescimento dos filhos. Só é possível ajudá-los a realizar-se e a ser felizes, educando-os a caminhar com as próprias pernas e a fazer as suas escolhas. Tal como diz Santo Agostinho, é doloroso separar-se do que se ama, mas também o agricultor perde temporariamente o que semeia. Só perdendo, recordou o Papa, aquela semente lançada à terra é que poderá vê-la florescer. Neste sentido, salientou ainda Leão XIV, o amor é também perda. Certamente que é difícil, observou ainda o Papa, compreendê-lo, especialmente num mundo no qual perder parece ser uma fraqueza, e no qual se vive obcecados por ter e possuir. O amor, porém, só produz fruto ao doar-se, quando estamos dispostos a perder um pouco do nosso eu para dar espaço ao outro, a perder um pouco do tempo para escutar um amigo, a perder um pouco de conforto para compartilhar uma situação complicada. Diz o Evangelho, quem conserva a vida apenas para si mesmo, na realidade perde-a, porque ela não se abre à alegria do amor e torna-se estéril. Por isso, recordou o Papa, Jesus convida-nos a abraçar a cruz. Ele ofereceu-se, perdeu-se a si mesmo, e precisamente assim podemos receber a sua vida em abundância. Da mesma forma, se vivermos segundo a lógica do dom, também nós seremos capazes de gerar vida nova nas nossas relações.
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1: Por fim, o acolhimento. O amor, na verdade, expressa-se em escolhas e ações concretas, num empenho feito de pequenos gestos cotidianos, como oferecer um copo de água a quem tem sede. Jesus, ao enviar os discípulos à sua frente, pede-lhes para irem sem provisões, ou seja, para serem necessitados, pois assim poderão suscitar acolhimento naqueles que encontrarem. Deste modo, acolhendo quem vem em nome de Jesus, acolhe-se a Ele e ao Pai Celeste que o enviou. O amor ao Senhor passa sempre pelo acolhimento dos irmãos.
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1: Rezemos a Virgem Maria, concluiu dizendo o Santo Padre, que amou o seu filho, sabendo também perder. Que ela nos ajude a ser testemunhas humildes e alegres do amor de Cristo.
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1: Assim como no encerramento do consistório, o Papa Leão XIV manifestou publicamente o seu pesar pelas consequências do terremoto na Venezuela. Também hoje, no final do Ângelus, o pontífice dirigiu as seguintes palavras. Gostaria de expressar minha solidariedade às irmãs e irmãos venezuelanos afetados pelos recentes terremotos que causaram inúmeras vítimas e feridos, além de enormes danos materiais. Enquanto rezo, Senhor, pelo descanso eterno dos falecidos, renovo a minha proximidade espiritual com os seus familiares, com os feridos e com todos aqueles que foram atingidos por essa tragédia. Da mesma forma, manifesto minha gratidão e encorajamento a todos aqueles que trabalham com generosidade nas atividades de busca e assistência. Ontem, de facto, antes das suas considerações finais sobre os dois dias de trabalho, o Papa exprimiu esse mesmo sentimento em nome também de todo o Colégio Cardinalício, a população vítima da tragédia ocorrida quarta-feira passada na Venezuela. O pontífice confiou ao Senhor todos aqueles que estão empenhados nos trabalhos de socorro, pedindo a solidariedade da comunidade internacional. Finalmente, Leão XIV saudou todos os fiéis e peregrinos congregados hoje na Praça de São Pedro, provenientes de diversas partes da Itália e do mundo, e aos quais agradeceu de modo particular por terem vindo, não obstante o sol e o calor. A todos, o pontífice augurou um bom domingo e até amanhã para a celebração da solenidade dos santos Pedro e Paulo.
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1: E ponto final nesta nossa edição de hoje. Nós voltamos amanhã, sempre à mesma hora. A todos a continuação de um feliz e sereno domingo. Fiquem bem e até amanhã, se Deus quiser. Ali! 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

0: Queridos amigos do nosso Porta Aberta, sejam bem-vindos a esta edição. Hoje vamos recordar um importante evento realizado aqui em Roma, que foi a visita do Santo Padre à sede do Programa Mundial de Alimentos. Vamos ouvir Silvanei José e Camila Moraes.
1: O Papa Leão XIV deixou o Vaticano na manhã desta segunda-feira para visitar a sede do Programa Mundial de Alimentos, PAN, que fica na zona sul de Roma. Ao tomar a palavra, Leão XIV enalteceu o trabalho da instituição, que foi condecorado com o Nobel da Paz em 2020, e reforçou a convergência com a missão da Igreja Católica em proteger a dignidade humana e promover a fraternidade.
2: Together, we share the urgent task of confronting hunger and malnutrition, while also tackling the underlying structural causes that sustain them.
1: Juntos, compartilhamos a urgente tarefa de combater a fome e a desnutrição, enfrentando ao mesmo tempo as causas estruturais que as alimentam. Entre essas causas, o pontífice aponta as crises odiernas, que não são mais eventos isolados, mas se transformaram em realidades persistentes, caracterizadas por conflitos prolongados, insegurança alimentar crônica, volatilidade econômica e crescente vulnerabilidade climática. E não só. Como observou na encíclica Magnificat Humanitas, esta situação é fruto ainda da crise do sistema multilateral e da fragmentação da ordem mundial. Assim, não se trata somente de como intervir, mas compreender o motivo pelo qual esse sistema produz os problemas que ele mesmo é forçado a corrigir. Esse clima de desconfiança, analisa Leão XIV, levou os Estados a destinarem progressivamente os próprios recursos à segurança nacional e à estabilidade interna, ignorando a cooperação internacional. Esta tendência gera o evidente paradoxo de uma capacidade produtiva global sem precedentes, paralela à expansão de áreas de extrema vulnerabilidade, que o Papa assim sintetiza.
2: The same forces that drive economic growth often exacerbate exclusion and marginalization.
1: As mesmas forças que alimentam o crescimento econômico muitas vezes agravam a exclusão e a marginalização. Assistimos a uma burocratização da solidariedade junto a uma silenciosa mercantilização da vida humana. O resultado é que o acesso aos bens essenciais, inclusive ao alimento, é influenciado por considerações econômicas ou estratégicas. E quem não produz um valor quantificável corre o risco de se tornar invisível. Desta forma, a pessoa humana perdeu a sua centralidade. E como denunciou o Papa Francisco em 2016, nesta mesma sede, as ajudas são obstaculizadas por intrincadas e incompreensíveis decisões políticas, por tendenciosas visões ideológicas ou por insuperáveis barreiras alfandegárias, enquanto as armas não.
2: In effect, conflicts are fed more readily than people are nourished.
1: Sendo assim, é mais fácil alimentar conflitos do que pessoas. Esta realidade reflete não apenas carências operativas, mas também um profundo desequilíbrio nas prioridades políticas e morais, denuncia Leão XIV. As consequências da fome, prosseguiu, se estendem para além dos direitos interessados, podendo comprometer toda a coesão social, aumentando o risco de conflitos e migrações forçadas, perpetuando assim ciclos de fragilidade que, em última análise, incidem sobre a comunidade internacional. São instituições como o PAN, ressaltou o Papa, que impedem que crises humanitárias degenerem num colapso irreversível. Para todas essas questões, o pontífice propõe retomar a cooperação multilateral, porque, nenhum Estado hoje pode enfrentar sozinho os desafios globais. A comunidade internacional deve estar unida pela preocupação por quem se encontra vulnerável, opondo-se à exclusão. Assim, o convite a caminhar juntos, em harmonia fraterna, deve se tornar o princípio inspirador. Eis então o apelo do Santo Padre aos governos de todo o mundo para que renovem e reforcem seu compromisso, aumentem os recursos destinados à luta contra a fome e às suas causas profundas, e removam os obstáculos que impedem as ajudas de alcançar quem necessita. Para traduzir essas palavras em fatos, é preciso reduzir a burocracia supérflua, de modo que a transparência e responsabilidade estejam a serviço das pessoas e não se tornem um obstáculo às ajudas. Onde os Estados vacilam e o acesso humanitário é limitado, a Igreja Católica tem um papel importante, pois com frequência alcança as populações mais vulneráveis em regiões inacessíveis. Outro apelo do Papa é para resistir à mercantilização das necessidades humanas fundamentais.
2: Food, water, and healthcare cannot be subordinated to market considerations or geopolitical interests. Access to adequate food is a fundamental human right, grounded in the dignity of every person.
1: Água, alimento e acesso à saúde não podem ser subordinados a considerações de mercado ou a interesses geopolíticos. O acesso ao alimento adequado é um direito humano fundamental, radicado na dignidade de cada pessoa. Para Leão, não se trata somente de aliviar o sofrimento, mas enfrentar as causas de instabilidade geopolítica, já que a segurança alimentar é um componente essencial da segurança global e integral. O pontífice concluiu afirmando que o que está em jogo não é só a eficácia de uma agência, mas a credibilidade da própria cooperação internacional. Um novo percurso é possível, afirmou, partindo da simplificação do método, priorizando o essencial sem que nenhuma pessoa seja esquecida.
2: For this commitment is grounded in the recognition that every human person possesses an inherent and inalienable dignity that remains intact regardless of circumstance, condition.

0: é precisamente pela nossa fidelidade a essa verdade que se mede a humanidade da nossa política e, com ela, o futuro da comunidade internacional.
1: Nem sempre um discurso exige reflexões ou preparação. Às vezes, basta uma palavra lida durante o caminho, ou melhor, duas, para inspirar. Outras vezes, nem é preciso falar, basta saber ouvir. É o que fez o Papa Leão XIV à margem do longo e detalhado discurso proferido perante o Conselho Executivo do Programa Mundial de Alimentos ao encontrar-se com alguns representantes das chamadas Zonas de Fronteira, onde a agência atua, e no Jardim da Paz, em frente à sede da Organização da ONU, com a família dos funcionários. Bom dia, boa tarde, boa noite! Bom dia, boa tarde, talvez boa noite. Neste caso, basta uma saudação para perceber a universalidade da ação do PAN. É assim que o pontífice inicia sua intervenção, conectando-se por videochamada com cinco profissionais empenhados na difícil tarefa de combater a fome, muitas vezes arriscando literalmente a vida. Desejo garantir-lhes o apoio da oração de toda a comunidade mundial e de maneira especial da Igreja Católica, que muitas vezes colabora com os programas que vocês coordenam e nos quais atuam. O trabalho de fazer com que a ajuda chegue àqueles que mais precisam representa, naturalmente, um grande desafio. E é aqui que o Papa se dispõe a ouvir. A primeira a falar é Carlos, da Venezuela, que relata as dificuldades de um país marcado pelas recentes turbulências políticas. Em seguida, Nancy, do Sudão do Sul, explica como seu trabalho a leva a alcançar comunidades isoladas e de difícil acesso. Por fim, fala Ciril, do Líbano. Depois de ouvir, o bispo de Roma reflete sobre o ciclo vicioso que une fome e conflitos, os quais se provocam e se alimentam mutuamente, alimentando, por sua vez, a crise migratória que obriga as pessoas a deixarem os seus lares. Elas não fazem isso porque querem, mas porque precisam para sobreviver. É aqui que entra uma cena do trabalho do PAN, não apenas a ajuda imediata e fundamental, mas também a identificação das causas profundas da fome. O mundo de hoje poderia viver sem fome, os recursos deveriam estar disponíveis, a capacidade de produzir alimentos existe. No entanto, com muita frequência, os recursos são empregados para alimentar guerras, conflitos e outros objetivos que, se quisermos, são menos importantes. Assim, a fome persiste e, em algumas regiões do mundo, chega até a aumentar. Leão agradece então ao Programa Alimentar Mundial pelo trabalho na linha de frente e, ao se dirigir ao Jardim da Paz, deixa-se inspirar pelos valores da agência. O último momento antes da partida para o Vaticano é, de fato, um encontro convivial ao ar livre. Mesmo ao ar livre, a recepção reservada ao pontífice é tão calorosa quanto o clima romano, amenizado pela sombra dos grandes pinheiros que circundam o gramado verde, onde o pontífice se detém para cumprimentar os funcionários. A eles, Leão confia de improviso uma breve reflexão centrada em duas palavras, ambas inscritas no Estatuto do PAN. A primeira é comunidade, termo particularmente querido pelo pontífice, como ele mesmo admite, e mais atual do que nunca em um mundo polarizado e dividido, onde as relações humanas continuam sendo destruídas por muitas razões, entre as quais também a tecnologia. Esta última, observa o bispo de Roma, em vez de contribuir para criar um mundo melhor, é frequentemente utilizada como instrumento de guerra, destruição e morte. Por isso, não só é importante o trabalho que é realizado, mas também o espírito de colaboração que o caracteriza. Que o trabalho e o serviço de vocês ajudem de verdade as pessoas a se reencontrarem, a se unirem e a colaborarem para resolver os problemas que causam a fome e para construir um mundo mais justo. A segunda palavra é esperança, uma missão que diz respeito a todos e que deve ser transmitida, sobretudo aos jovens, os quais, muitas vezes, não necessariamente nas regiões mais pobres do mundo, perderam uma visão e um sentido para a sua própria existência. Eles perderam a capacidade de olhar para o futuro e dizer: vale a pena dedicar minha vida a isso, vale a pena unir-se aos outros e buscar juntos

0: um caminho para seguir em frente. Estender a mão aos necessitados é concretamente um autêntico sinal de esperança, e oferecer alimento ao mundo significa também alimentar a esperança de um futuro melhor, um mundo de paz no qual todos estejamos verdadeiramente unidos.
1: O assunto agora é misericórdia. Vamos ouvir essa entrevista de Silvana e José.
2: A Diocese de Lorena sediará o 7º Congresso Apostólico Mundial sobre a Misericórdia em 2029, na comunidade Canção Nova, na cidade de Cachoeira Paulista. O convite foi feito pelo Dicastério para Evangelização e o anúncio ocorreu durante o encerramento da atual edição do encontro realizado em Vilnius, capital da Lituânia, no último dia 12. Nos estúdios comigo, o padre Alex Freitas, conselheiro encarregado pelos clérigos da Canção Nova. Padre Alex, seja bem-vindo. Tudo bem?
3: Obrigado, Silvonei.
2: E parabéns também pela nova função.
3: Amém. Muito obrigado. Daqui a um mês, assumirei essa função no Conselho da Comunidade, junto com mais 9 irmãos, graças a Deus.
2: Padre Alex esteve presente também no 6º Congresso Apostólico Mundial sobre a Misericórdia em Vilnius. Está voltando de lá. Como foi esse encontro? E depois falamos também desse chamado para ser agora no Brasil e aonde? Na Casa da Canção Nova.
3: Sim. Acredito que foi uma experiência de identificação, mas também de ampliação dos horizontes desse movimento da Divina Misericórdia, que houve um ressurgimento aí, especialmente a partir da experiência de Santa Faustina, mas que se ampliou realmente para o mundo todo. Então, nesse congresso, nós pudemos ver nos demais continentes como a experiência da misericórdia é vivida e também assim, concretizada em obras de misericórdia, como na Austrália, vimos também no Líbano, Estados Unidos, experiência. Então, foi realmente uma experiência de alargar o modo de ver a misericórdia de Deus no coração da Igreja.
2: Que misericórdia é essa que nós estamos falando?
3: Nós estamos falando da misericórdia do Pai, que tem um rosto, que é a figura de Nosso Senhor Jesus Cristo, a pessoa de Nosso Senhor Jesus Cristo, que quis chegar realmente aos corações, resgatar indivíduos, mas também a partir deles chegar a multidões.
2: O encontro de Vilnius sucedeu-se a um outro encontro, né, que foi realizado também em outro país, se não me engano, foi em Samoa,
3: isso.
2: Não? É. Agora vimos, a cada 3 anos nós temos esta oportunidade de um congresso apostólico mundial. Isso. E o próximo agora será em 2029, no Brasil, na Diocese de Lorena, na Canção Nova.
3: Isso mesmo, nós recebemos assim com temor, mas também com muita alegria, esse convite do Dicastério para a nova evangelização, pedindo que a Diocese de Lorena sediasse. Então foi enviada uma carta para Dom Vladimir, perguntando então se a comunidade Canção Nova aceitaria sediar. Então, interessante isso, que é um encontro ali diocesano, claro, vai ser na nossa casa, nós vamos trabalhar ali também na organização, mas para nós foi com muita alegria e também percebemos assim como um cumprimento de algo que Padre Jonas já nos dizia, né? Um cumprimento de uma profecia. Ele falava: Canção Nova, Casa da Misericórdia. A partir daquela experiência de São João Paulo II, que promulgou o Ano da Misericórdia ali no ano 2000, em 2002, fizemos a primeira festa da Misericórdia em Cachoeira Paulista. E o Padre Jonas conta que não estava em Cachoeira, tinha de celebrar, se não me engano, em Araras, um encontro. E quando ele viu pela televisão, a chácara estava assim, tomada, repleta. Ninguém esperava, nem estruturalmente pensávamos que seria assim. E ele se adiantou, celebrou a missa onde estava e foi correndo para Canção Nova para celebrar a missa lá. Então, depois disso, ele escreveu um documento interno chamado Entramos no Tempo da Misericórdia. Um dia ali ele já falava, 2002, que a Canção Nova seria um grande santuário da Divina Misericórdia. E nem tinha, né, o pensamento de ter um santuário do Pai das Misericórdias. Mas ele dizia que não só uma igreja, mas todos nós, né, missionários, a comunidade, seríamos Casa da Misericórdia. E agora, então, com esse chamado da igreja, nós percebemos que Deus quer realizar uma obra em nós, mas não só em nós. Eu creio que muitos no Brasil e América Latina e tantos países que vão, né, nesse Congresso Mundial, vão perceber-se melhor sua própria identidade, mas também sua missão como servos da misericórdia.
2: Que significa realizar um encontro como esse para a Canção Nova?
3: Significa, acho que um amadurecimento também institucional, uma proximidade com, obviamente, com o dicastério da nova evangelização, mas no nosso serviço à igreja. Acho que é um tempo de todos nós, eu pessoalmente, mas também a própria comunidade, viver aquilo que Deus já nos falou há um tempo, né? Aqui, Padre Jonas, Dom Alberto Taveira, Padre Wagner, né, em oração, rezavam e rezavam com o Salmo 2, pede-me e dar-te-ei por herança as nações. Então, para nós é um abrir as portas da Casa da Misericórdia.
2: Voltando um pouquinho àquilo que nós tivemos na Lituânia, como é que foi esse encontro? Tivemos uma participação de 150 países.
3: 50 países. Nós tivemos, primeiro, uma grande acolhida do arcebispo de Vilnius, Dom Gintaras, que esteve presente assim durante todo o encontro. Foi belíssima a sua atuação e acolhida. Mas, assim, podermos encontrar rostos, né, de todo o mundo, muito característico, por exemplo, as pessoas que foram lá de Samoa, da última edição, então estavam lá também com sua animação, mas bispos, sacerdotes, religiosas, leigos, né, ali presentes. Foi uma experiência realmente de ver a ação de Deus agindo em favor daqueles que mais precisam da misericórdia, que mais precisam de libertação e que mais precisam também de deixar com que o amor de Deus possa fluir dos seus corações.
2: O tema do congresso: construamos a cidade da misericórdia.
3: Sim.
2: Já se pensou também no próximo, antes de falar sobre a construamos a cidade da misericórdia?
3: Sim. Foi muito interessante esse tema, porque foi ali que o quadro de Jesus Misericordioso foi pintado, né? O Beato Miguel Sopotico morava no mesmo prédio em que o pintor Eugênios Kazimierowski, que nem era religioso, mas que foi ele que pintou o quadro. Santa Faustina ia lá algumas vezes na semana. E nasceu ali, está ali o quadro, né? Inclusive no Santuário da Misericórdia. E também o texto da Misericórdia foi ensinado ali. E foi muito bonita a abertura da celebração, porque eles foram contando a história de Vilnius, que por muito tempo foi dominada pelos soviéticos, e que foi uma cidade, assim, dominada, as igrejas tomadas, muita coisa arruinada. Então tinha esse sentido de que, precisamente nesse lugar tão assolado, foi ali que a misericórdia de Deus quis, né, se irradiar para o mundo todo. E então o construir a cidade tinha de fundo essa perspectiva, mas que, na verdade, todos nós, onde estivéssemos, pudéssemos viver essa experiência, né? Bem, na Canção Nova, nós falar de misericórdia, a gente traz no coração essa expressão do Padre Jonas, né? A Casa da Misericórdia. Então, o tema vai nessa direção de abrir, como João Paulo II também falou, né? Abrir as portas da Casa da Misericórdia. Então, isso demonstra um movimento interno de, primeiramente, receber a misericórdia de Deus e depois, como missão, fazer essa misericórdia também sair, né?
2: Arcebispo lá de Vilnius, falando sobre o tema, disse: ela não é feita de tijolos e edifícios, falando da cidade, né, da misericórdia, mas de pessoas transformadas pelo amor de Deus. Mas para essa transformação temos que ter um caminho?
3: Sim, sim. Nós percebemos o tom também do encontro sempre nesse movimento de nenhum de nós somos capazes de, por nós mesmos, realizar ou construir uma cidade da misericórdia. Mas é um movimento, primeiro, de recepção da misericórdia, viver esse caminho de conversão pessoal, de reconciliação, para só depois realmente conseguirmos ser um instrumento da misericórdia, um rosto da misericórdia, também para as outras pessoas.
2: Experimentar a misericórdia de Deus na nossa vida todos os dias.
3: Ah, com certeza.
2: Como é que se faz?
3: Bem, me vem aqui a experiência daquele publicano que reconhece ali o seu pecado, mas toda relação com Deus já é uma relação de dependência da misericórdia. No Brasil, ali tem uma experiência de poder também rezar o texto da misericórdia na TV. E as pessoas às vezes falam isso. Ah, Padre Alex, dá misericórdia. Eu entendo nesse sentido de depender da misericórdia, né? Sim, eu estou nas mãos de Deus, eu dependo da misericórdia. Dá no sentido de ser propriedade, de pertença. Então, toda a nossa relação com Deus, né, ela é uma relação que nenhum de nós teria méritos para tal, mas porque nos amou com seu grande amor, enviou seu filho para nos salvar.
2: Teremos muito trabalho pela frente, é isso?
3: Teremos, de certa forma já começou, porque nós estivemos lá no encontro com uma comitiva, né? O padre Wagner, eu, o Lúcio Domício, a Danusa Rego, para, sim, acolher o convite, receber o bastão, mas também para entender como é que funcionava, como é que funciona esse encontro. Então, pudemos também nos encontrar com o Dom Rino Fisichella, para também ter as orientações do Dicastério para a Nova Evangelização, com a sua equipe. Então, conversamos bastante com a equipe organizadora, para ter uma ideia e colher agora de Deus as inspirações para esse encontro no Brasil.
2: Alex, obrigado pela presença e pelo trabalho futuro que nós teremos. E pode ter certeza que não é só Lorena que abraça, sim, esse congresso, mas é o Brasil inteiro.
3: Sim, nós esperamos isso. Acho que o povo brasileiro já vive tanto essa espiritualidade, então vai fazer uma bela hospitalidade, vai ter uma bela hospitalidade com o povo do mundo inteiro que vai nesse encontro.
2: Bom retorno à casa.
3: Obrigado.
1: E assim chegamos ao final da edição desta semana do nosso Porta Aberta. Obrigada pela companhia, obrigada pela sintonia. Estaremos de volta na próxima semana. Até lá!

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1: Olá, Brasil e demais países de língua portuguesa. Sejam bem-vindos a mais uma edição do programa brasileiro da Rádio Vaticano, Vatican News, com as últimas notícias do Papa e da Igreja no mundo. Com vocês, nesta edição, Bianca Fracalvieri. E o pensamento bíblico de hoje. Quem não toma sua cruz e não me segue, não é digno de mim. Do Evangelho de São Mateus, capítulo 10, versículo 39. Vamos então aos destaques do nosso programa de hoje. O Papa rezou Ângelus com milhares de fiéis na Praça São Pedro. Obcecados por ter e possuir, afirmou Leão XIV, Jesus nos convida a abraçar a cruz. Já ontem se concluiu o consistório extraordinário convocado pelo Santo Padre. No discurso de encerramento, o pontífice manifestou mais uma vez o seu pesar pelas vítimas do terremoto na Venezuela, assegurando suas orações por todos os que sofrem. Já sob os trabalhos com os cardeais, Leão XIV enalteceu o método sinodal. Em uma época marcada pela polarização, afirmou, até mesmo a maneira como a Igreja escuta e dialoga torna-se parte do seu anúncio. Portanto, fique conosco que a Rádio Vaticano, Vatican News, está no ar. E mais uma vez, sejam todos bem-vindos à edição deste domingo, 28 de junho. O forte calor em Roma, com máxima de 37 graus e sensação térmica superior, não impediu que milhares de pessoas comparecessem à Praça São Pedro para rezar o Ângelus com o Papa Leão.
2: Fratelli e sorelle, buona domenica!
1: Em sua locução, o pontífice comentou o evangelho deste 13º domingo do tempo comum, em que Jesus faz algumas exortações para vivermos o seguimento e sermos testemunhas do seu reino. Não se trata de uma ação exterior, explicou o Papa, mas de nos dedicarmos totalmente a uma relação de amor com ele. E para dar fruto, o amor requer três atitudes, assim indicou o Santo Padre: desapego, perda e acolhimento. Em primeiro lugar, o desapego.
2: Jesus dice: chi ama padre ou madre più di me.
1: Jesus diz que quem ama mais os pais ou os filhos não é digno dele. Quando começa a enviar os seus apóstolos em missão, o Senhor deseja que eles estejam livres de qualquer vínculo, pois até os afetos mais importantes encontram a sua plenitude graças ao amor que Cristo nos dá.
2: In questo senso, l'amore è anche perdita.
1: Nesse sentido, o amor é também perda. É difícil compreendê-lo, afirmou o pontífice, especialmente no mundo no qual perder parece ser uma fraqueza e no qual se vive obcecados por ter e possuir. O amor, porém, só produz fruto ao doar-se, ou seja, quando estamos dispostos a perder um pouco do nosso eu para dar espaço ao outro. Diz o Evangelho, quem conserva a vida apenas para si mesmo, na realidade, perde-a, porque ela não se abre à alegria do amor e torna-se estéril.
2: Per questo Jesus ci invita ad abbracciare la croce.
1: Por isso, Jesus nos convida a abraçar a cruz. Ele ofereceu-se, perdeu-se a si mesmo e, precisamente assim, podemos receber a sua vida em abundância. Da mesma forma, se vivermos segundo a lógica do dom, também nós seremos capazes de gerar vida nova nas nossas relações. Por fim, o acolhimento.
2: L'amore, infatti, si esprime in scelte e azioni concrete.
1: O amor, na verdade, se expressa em escolhas e ações concretas, no empenho feito de pequenos gestos cotidianos. Jesus, ao enviar os discípulos à sua frente, lhes pede para irem sem provisões, pois assim poderão suscitar acolhimento naqueles que encontrarem. Deste modo, acolhendo quem vem em nome de Jesus, acolhe-se a Ele e ao Pai Celeste que o enviou. O amor ao Senhor passa sempre pelo acolhimento dos irmãos, assim recordou o Papa. Leão XIV concluiu pedindo que rezemos a Virgem Maria, que amou o seu filho sabendo-o também perder. Que ela nos ajude a ser testemunhas humildes e alegres do amor de Cristo. Na sequência, o Papa concedeu a todos a sua bênção apostólica.
2: Sit nomen Domini benedictum,
3: ex nunc et usque in saeculum,
2: adiutorium nostrum in nomine Domini,
3: qui fecit caelum et terram.
2: Benedicat vos omnipotens Deus, Pater et Filius et Spiritus Sanctus.
3: Amen.
1: Assim como no encerramento do consistório, o Papa manifestou publicamente seu pesar pelas consequências do terremoto na Venezuela. Ao final do Ângelus, o pontífice dirigiu as seguintes palavras.
2: Deseo expressar minha cercanía a las hermanas y hermanos venezolanos afectados por los recientes terremotos.
1: Gostaria de expressar minha solidariedade às irmãs e irmãos venezuelanos afetados pelos recentes terremotos que causaram inúmeras vítimas e feridos, além de enormes danos materiais. Enquanto rezo ao Senhor pelo descanso eterno dos falecidos, renovo minha proximidade espiritual com seus familiares, com os feridos e com todos aqueles que foram atingidos por essa tragédia. Da mesma forma, manifesto minha gratidão e encorajamento a todos aqueles que trabalham com generosidade nas atividades de busca e assistência. Os últimos dados oficiais indicam pelo menos 1.400 mortos, mais de 3 mil feridos e mais de 50 mil desaparecidos. Números destinados a aumentar. O Papa Leão XIV concluiu ontem o consistório extraordinário realizado no Vaticano. Mas antes de se dirigir aos cardeais na sala nova do sínodo, o pontífice manifestou mais uma vez a sua solidariedade à Venezuela. O país foi duramente atingido por um terremoto nos últimos dias.
2: Desidero esprimere la nostra vicinanza, mia e di tutto il collegio cardinalizio alla popolazione del Venezuela.
1: O Santo Padre assegurou as suas orações pelas vítimas, por suas famílias e por todos aqueles que sofrem as consequências da tragédia ocorrida na quinta-feira passada. O pontífice confiou ao Senhor todos aqueles que estão empenhados nos trabalhos de socorro, pedindo a solidariedade da comunidade internacional. Já os cardeais que participaram desses dois dias de reuniões, o sentimento do Santo Padre foi de gratidão pela liberdade, pela fraternidade e pelo espírito eclesial com que participaram dos trabalhos.
2: Porto con me non soltanto il contenuto delle vostre riflessioni, ma anche l'esperienza che li ha rese possibili.
1: Levo comigo não apenas o conteúdo de suas reflexões, mas também a experiência que as tornou possíveis, afirmou.
2: Vedere cardinali provenienti da chiese, culture, situazioni così diverse.
1: Ver cardeais provenientes de igrejas, culturas e situações tão diversas, ouvindo-se mutuamente e buscando juntos o que melhor serve ao Evangelho, foi para mim motivo de consolo e de esperança. Se a imagem do bom samaritano guiou o início do evento, Leão XIV concluiu com a imagem dos discípulos de Emaús. Caminhamos juntos, ouvimos uns aos outros e se deixamos espaço para o Senhor, Ele reacendeu a esperança em nossos corações e agora nos remete às nossas igrejas para retomarmos a caminhada com um olhar renovado. Esse caminho traz à tona o tema da sinodalidade. A questão, afirmou ele, não é sobre quem tem poder de decisão, mas como guardar juntos o dom que o Senhor confiou à sua igreja. Quando essa pergunta se torna o centro do nosso discernimento, também as questões da autoridade, da corresponsabilidade e das decisões encontram seu devido lugar, disse o Papa, citando o pronunciamento do cardeal Grec. O pontífice reiterou que a sinodalidade não é um conjunto de reuniões nem um método de trabalho, é um estilo espiritual em que se

0: presidentes das conferências episcopais para avaliar os passos dados após Amoris Laetitia, inclusive com a participação de algumas famílias para compartilharem as suas experiências. Essas feridas, disse ainda Leão, revelam o coração do homem.
1: É proprio lì, nel cuore, che si decide anche la pace.
0: É justamente ali, no coração, que se decide também a paz. Antes de se manifestar na história, a guerra nasce dentro de nós, quando a desconfiança toma o lugar da confiança, o medo da esperança, e o outro é percebido como uma ameaça. Mas é nesse mesmo coração que Cristo continua a nos encontrar, a falar conosco e a nos converter. De um coração reconciliado podem nascer palavras desarmadas, novas relações e uma paz capaz de alcançar até mesmo os povos. O pontífice declarou-se satisfeito com as reflexões sobre a encíclica Magnifica Humanitas, que adverte para uma cultura do poder que permeia nossa maneira de pensar, de lidar com a economia, com a tecnologia e até mesmo com a religião. Isso exige reconstruir a cultura da cooperação e do diálogo, inclusive ecumênico e interreligioso, dando nova força também ao multilateralismo. O Papa definiu valiosa a abordagem dos cardeais sobre a não-violência. Trata-se de uma forma profundamente evangélica de viver a história, fruto da contemplação da maneira de agir de Jesus. Não consiste em renunciar ao conflito nem em adotar uma atitude passiva, mas em optar por enfrentá-lo sem reproduzir a sua lógica. Essa é a força do crucificado ressuscitado, uma força que não destrói o inimigo, mas torna possível reencontrar um irmão. Nessa perspectiva, Leão XIV defendeu o aprofundamento do tema da legítima defesa com o necessário rigor teológico e pastoral. A doutrina social da Igreja e o bem comum também foram citados, assim como a importância do testemunho, da proximidade, da formação das consciências e da construção de comunidades fraternas e confiáveis.
1: La Chiesa è chiamata a diventare sempre più ciò che proclama.
0: A Igreja é chamada a tornar-se cada vez mais aquilo que proclama, afirmou, ressaltando a necessidade de reformas das estruturas, das instituições e dos processos. Estes dias fortaleceram minha esperança, não apenas pelo que compartilhamos, mas pela maneira como o fizemos.
1: Em um tempo segnato dalla polarizzazione.
0: Em uma época marcada pela polarização, até mesmo a maneira como a Igreja escuta e dialoga torna-se parte do seu anúncio. O próprio evento destes dias faz parte deste diálogo. Não se trata de um parlamento nem de um congresso em que prevalecem opiniões ou interesses, mas uma experiência de comunhão a serviço da missão, afirmou Leão XIV, anunciando que até o final do ano comunicará a data de um novo consistório. Este consistório foi um momento precioso, mas não deve permanecer um evento isolado, disse o Papa. Ouvir-se, rezar, discernir e caminhar juntos são a essência do caminho de implementação do sínodo, acrescentou ele, afirmando que este será também o espírito do próximo encontro dedicado a Amoris Laetitia e de muitas outras iniciativas futuras. O que importa não é multiplicar os encontros, mas aprender a viver encontros nos quais, ao nos ouvirmos mutuamente, aprendamos juntos a ouvir o Senhor. Por fim, uma palavra sobre a paz que surgiu como um apelo unânime neste consistório.
1: Deus deseja a paz para ogni nazione e per ogni popolo.
0: Deus deseja a paz para cada nação e para cada povo. Por isso, não devemos nos resignar à violência. A violência não terá a última palavra. Deus continua a abrir na história caminhos de reconciliação e de paz. Temos a responsabilidade de trilhá-los com coragem e de ajudar o mundo a reconhecê-los. Leão XIV se despediu agradecendo de todo o coração pela contribuição dos cardeais.
1: Grazie per avermi aiutato ancora una volta.
0: Obrigado por me ajudarem mais uma vez a reconhecer a obra que Cristo continua a realizar no meio do seu povo e no mundo. Confiemos os frutos deste consistório à intercessão da Virgem Maria, Mãe da Igreja. Que ela nos ensine a preservar a unidade na diversidade e a servir o Evangelho da Paz com humildade, coragem e esperança.
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1: E agora a reflexão para esse 13º domingo do Tempo Comum, na voz de Silvana e José.

A liturgia de hoje propõe à nossa reflexão uma história muito bonita. O rico, que sempre é mal visto por causa de suas atitudes, no relato de hoje tem uma atitude belíssima, de fé profunda e grande despojamento. Uma mulher rica, mas estéril, habitante de uma região onde se adorava um deus pagão, patrono das pessoas desejosas de ter filhos, não se deixa contaminar com essa religião. Ao contrário, ela, depois de hospedar inúmeras vezes o profeta Eliseu, um grande defensor de Javé, pede a seu marido para construir em sua casa um quarto confortável, para que o profeta pudesse descansar quando viesse em missão. Esse pedido faz com que a ajuda ao profeta fosse algo que envolvesse sua família. Ela poderia ter pedido uma grande quantia para dar de ajuda ao profeta. Ele receberia, ficaria grato e iria embora. Mas ela não pensa assim. Ela desejou hospedá-lo em sua casa. Além do conforto, quis dar-lhe afeto, o carinho de uma família. A mulher, cujo nome não sabemos, além de permanecer fiel a Deus, tem a iniciativa de participar na ação missionária do profeta. Eliseu, cheio de gratidão, lhe anuncia que, apesar de ser estéril e de seu marido bastante idoso, será mãe. Aquilo que certamente mais desejava na vida, ser mãe, e não pedir aos deuses, mas permanecer fiel a Javé. Ele a presenteia para alegrar seu coração tão generoso e fiel. No Evangelho, Jesus retoma essa questão da recompensa. Ele vê a generosidade em favor da missão. Ao mesmo tempo em que o Senhor é exigente com seus enviados, ele diz que aquele que receber um missionário, recebe ele, o Senhor, e terá a recompensa como se a acolhida tivesse sido feita a ele, Jesus. Não nos esqueçamos do recado que o Senhor nos deu a respeito de um gesto tão simples, que é dar um copo de água a quem tem sede. Eis aí o sentido de uma frase muito nossa, que repetimos frequentemente: Deus lhe pague. Não significa que jogamos nas costas de Deus as nossas dívidas, como jocosamente falamos, mas que somos conscientes de que aquela pessoa que nos socorreu naquela nossa necessidade só poderá receber a altura, a retribuição do bem que nos fez através do Senhor. Não façamos o bem pensando na recompensa. Ele deverá ser feito gratuitamente. Mas, ao mesmo tempo, saibamos que o Senhor está atento à generosidade de nosso coração para nos retribuir com aquilo que é necessário para a plenitude de nossa felicidade. E a plenitude de nossa felicidade é o amor. Amar e sentir-se amado.

de homens. Foi assim que Jesus, na região de Cesareia de Filipe, perguntou a seus discípulos: quem dizem os homens ser o Filho do Homem? E eles diziam: alguns dizem que é João Batista, outros que é Elias, outros que Jeremias ou algum dos profetas. Então Jesus perguntou: e vós, quem dizeis que

filho de Jonas, porque não foi um ser humano que te revelou isso, mas o meu Pai que está no céu. Por isso eu te digo, tu és Pedro, e sobre esta pedra construirei a minha igreja, e o poder do inferno nunca poderá vencê-la. Eu te darei as chaves do reino dos céus.

Todos rezamos pelo Papa Leão XIV, o sucessor dos apóstolos, de modo especial.

Eu era pequeno, ninguém chamava pelo meu nome e dizia: aquele não é o filho de Antônio Silva? Ou então: ah, eu sei quem é aquele menino, é o filho da pequena. Essa intimidade de Jesus é que fez tornar ainda mais

E assim chegamos ao final da edição deste domingo, 28 de junho. Obrigada pela companhia, obrigada pela sintonia. Estaremos de volta amanhã, neste mesmo horário, para mais um programa da Rádio Vaticano, Vatican News. A todos um abençoado domingo e até lá!

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1: Amigas e amigos ouvintes, saudações sororais e fraternais, sintonizam a Rádio Vaticano a transmitir o seu programa em língua portuguesa para os ouvintes que nos escutam no continente africano e pelo mundo fora. Como habitualmente, o Papa Leão XIV presidiu na manhã de hoje, domingo, dia 28 de junho, 13º domingo do tempo comum, a habitual cerimônia mariana do Ângelus Domini na Praça de São Pedro, repleta de fiéis e peregrinos provenientes de diversas partes da Itália e do mundo. A habitual rubrica África Enclave Cultural, da autoria da colega Dulce Araújo, tem em destaque hoje entrevista com Miriam Tavares, gestora angolana cabo-verdiana. Tomou parte de 18 a 21 de junho com o marido no Festival de Literatura Mundo do Sal, com um olhar diferente de quem é do mundo da literatura. Eu sou Filomeno Lopes.
2: Fratelli e sorelle, buona domenica! Anche nel Vangelo di oggi ascoltiamo alcune esortazioni di Gesù per vivere la sequela ed essere testimoni del suo regno. Non si tratta di qualche atto esteriore, ma di impegnare tutto noi stessi in una relazione d'amore con Lui.
1: Como habitualmente, o Papa Leão XIV presidiu na manhã de hoje, domingo, dia 28 de junho, 13º domingo do tempo comum, a cerimônia mariana do Ângelus Domini na Praça de São Pedro, repleta de fiéis e peregrinos provenientes de diversas partes da Itália e do mundo. Também no Evangelho de hoje, sublinhou o Papa na sua locução, escutamos algumas exortações de Jesus para vivermos o seguimento e sermos testemunhas do seu reino. Não se trata, sublinhou, de uma ação exterior, mas de nos dedicarmos totalmente a uma relação de amor com Ele. E, para dar fruto, o amor requer pelo menos três coisas: desapego, perda e acolhimento. Em primeiro lugar, o Papa destacou o desapego. A este respeito, salientou o Pontífice, Jesus disse: quem amar o pai ou a mãe mais do que a mim, não é digno de mim. Quem amar o filho ou a filha mais do que a mim, não é digno de mim. Ora, quando começa a enviar os seus apóstolos em missão, observou Leão XIV, o Senhor deseja que eles estejam livres de qualquer vínculo. No entanto, para o Santo Padre, isto é válido para todos, que até os afetos mais importantes encontram a sua plenitude graças ao amor que Cristo nos dá. Pensemos, por exemplo, salientou, na vida matrimonial. Só é possível vivê-la plenamente, disse Leão, deixando a casa dos pais para uma dedicação à relação conjugal. Pensemos também no crescimento dos filhos. Só é possível ajudá-los a realizar-se e a ser felizes, educando-os a caminhar com as próprias pernas e a fazer as suas escolhas. Tal como diz Santo Agostinho, é doloroso separar-se do que se ama, mas também o agricultor perde temporariamente o que semeia. Só perdendo, recordou o Papa, aquela semente lançada à terra é que poderá vê-la florescer. Neste sentido, salientou ainda Leão XIV, o amor é também perda. Certamente que é difícil, observou ainda o Papa, compreendê-lo, especialmente num mundo no qual perder parece ser uma fraqueza e no qual se vive obcecados por ter e possuir. O amor, porém, só produz fruto ao doar-se. Quando estamos dispostos a perder um pouco do nosso eu para dar espaço ao outro, a perder um pouco do tempo para escutar um amigo, a perder um pouco de conforto para compartilhar uma situação complicada. Diz o Evangelho, quem conserva a vida apenas para si mesmo, na realidade perde-a, porque ela não se abre à alegria do amor e torna-se estéril. Por isso, recordou o Papa, Jesus convida-nos a abraçar a cruz. Ele ofereceu-se, perdeu-se a si mesmo, e precisamente assim podemos receber a sua vida em abundância. Da mesma forma, se vivermos segundo a lógica do dom, também nós seremos capazes de gerar vida nova nas nossas relações.
2: Infine, l'accoglienza. L'amore, infatti, si esprime in scelte e azioni concrete, in un impegno fatto di piccoli gesti quotidiani, come quello di offrire un bicchiere d'acqua a chi ha sete.
1: Por fim, o acolhimento. O amor, na verdade, expressa-se em escolhas e ações concretas, num empenho feito de pequenos gestos cotidianos, como oferecer um copo de água a quem tem sede. Jesus, ao enviar os discípulos à sua frente, pede-lhes para irem sem provisões, ou seja, para serem necessitados, pois assim poderão suscitar acolhimento naqueles que encontrarem. Deste modo, acolhendo quem vem em nome de Jesus, acolhe-se a Ele e ao Pai Celeste que o enviou. O amor ao Senhor passa sempre pelo acolhimento dos irmãos.
2: E così, accogliendo chi viene nel nome di Gesù, si accoglie Lui e il Padre Celeste che lo ha mandato. L'amore per il Signore passa sempre attraverso l'accoglienza dei fratelli.
1: Rezemos a Virgem Maria, concluiu dizendo o Santo Padre, que amou o seu filho, sabendo também perder. Que ela nos ajude a ser testemunhas humildes e alegres do amor de Cristo.
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1: Assim como no encerramento do consistório, o Papa Leão XIV manifestou publicamente o seu pesar pelas consequências do terremoto na Venezuela. Também hoje, no final do Ângelus, o pontífice dirigiu as seguintes palavras. Gostaria de expressar minha solidariedade às irmãs e irmãos venezuelanos afetados pelos recentes terremotos que causaram inúmeras vítimas e feridos, além de enormes danos materiais. Enquanto rezo, Senhor, pelo descanso eterno dos falecidos, renovo a minha proximidade espiritual com os seus familiares, com os feridos e com todos aqueles que foram atingidos por essa tragédia. Da mesma forma, manifesto minha gratidão e encorajamento a todos aqueles que trabalham com generosidade nas atividades de busca e assistência. Ontem, de facto, antes das suas considerações finais sobre os dois dias de trabalho, o Papa exprimiu esse mesmo sentimento em nome também de todo o Colégio Cardinalício, a população vítima da tragédia ocorrida quarta-feira passada na Venezuela. O Pontífice confiou ao Senhor todos aqueles que estão empenhados nos trabalhos de socorro, pedindo a solidariedade da comunidade internacional. Finalmente, Leão XIV saudou todos os fiéis e peregrinos congregados hoje na Praça de São Pedro, provenientes de diversas partes da Itália e do mundo, e aos quais agradeceu de modo particular por terem vindo

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2: Doutora Miriam Tavares, bem-vinda ao programa da Rádio Vaticano, África, enclave cultural, personagens e eventos. Muito obrigada por estar connosco a partir de Lisboa.
3: Obrigada pelo convite. Estou aqui para contribuir com aquilo que for possível, tendo em conta a minha participação no Festival de Literatura Mundo do Sal.
2: Pois, precisamente, decorreu em Cabo Verde, de 18 a 21 deste mês de junho de 2026, a 8ª edição do Festival de Literatura Mundo do Sal, em que, por quanto sabemos, participou juntamente com o seu marido, Dr. Carlos Henriques. Mas antes de falarmos das razões da vossa participação, queria lhe pedir que se apresentasse um pouco a quem nos escuta, também como indivíduo e também como casal, visto que participaram juntos.
3: Portanto, antes de mais, deixe-me dizer-lhe que, para mim, enquanto católica, estar aqui a dar esta entrevista na Rádio Vaticano não representa apenas uma honra. Representa também, vamos dizer, um chamamento, um momento de consolidação, cimento da minha fé, da minha espiritualidade, do meu compromisso com as pessoas, isto porque eu acredito que Deus está em cada um de nós. Portanto, eu sou Miriam Tavares, sou cidadã PALOP, sou mãe de 3 filhos, mulher africana, não é? Sou mestre em liderança para a criação de valor pela Universidade Católica de Lisboa. Portanto, dedico parte da minha atividade profissional à formação e ao desenvolvimento de pessoas e de organizações. Portanto, o meu marido, Carlos Henriques, como disse, e eu somos gestores. Desde cedo acreditamos que, sim, os números, os projetos, as organizações são importantes, não é? Mas também sabemos que são as pessoas, os valores, os seus talentos, as suas capacidades e as suas histórias de cada um, é que verdadeiramente transformam o mundo. Portanto, somos nós, somos essas pessoas que somos empresários, sim, mas também estamos muito, muito, muito conscientes do valor das pessoas que transmitem aqui toda a sua história, toda a sua cultura, e acreditamos na mudança do mundo através de pessoas.
2: É interessante, e agradecemos ter posto em realce a sua catolicidade e este valorizar das pessoas, não é? Que são princípios que vão muito de acordo na linha da doutrina social da Igreja. Portanto, é uma mais-valia para esta nossa emissão de hoje. Portanto, dizíamos que participou com o seu marido no Festival de Literatura Mundo do Sal, mas, como acaba de dizer, não são pessoas necessariamente ligadas de forma direta à literatura. O que é que vos levou, então, a deslocar-se ao Sal neste período do festival, de modo particular?
3: Pois, na verdade, a nossa participação no festival tem aqui uma história especial. De facto, não somos escritores, nem editores, nem académicos da literatura. Somos amigos dos nossos amigos. Nós decidimos preparar a viagem como uma surpresa para os nossos amigos, os organizadores do evento, a Márcia e o Filinto, e por isso nós estivemos presentes no festival. Mas, na verdade, Dulce, nós concluímos que fomos os verdadeiros presenteados, não é? O que nós encontramos no festival foi muito mais do que um mero encontro literário. Nós encontramos um espaço de verdadeiro cruzamento entre gerações, entre culturas,

0: entre ideias e até de sonhos. Nós testemunhamos presenças de pessoas que continuam a acreditar que conhecimento, seja através da leitura, seja através da oralidade, continua a ser uma das ferramentas mais poderosas para construirmos sociedades mais conscientes e que, por sua vez, também se tornam mais livres, mais fortes e mais felizes. Portanto, nós fomos como surpresa e saímos lá surpreendidos pela excelência do evento e das pessoas que participaram.
1: Portanto, é um festival, como diz, que cria essas pontes entre a literatura e a realidade social que se vive hoje, de modo particular em Cabo Verde, mas é um festival, obviamente, como diz o título, Festival Literatura Mundo, aberto ao mundo em que vivemos hoje e que as diversas disciplinas e profissões se cruzam. A vossa é uma profissão um bocadinho diferente da literatura, digamos, como muito bem dizia. Que tipo de relação, de importância pode ter esse festival para as vossas atividades, assim mais diretamente?
0: Nós, como gestores e líderes, o festival recordou-nos algo que é essencial. Nenhuma organização cresce de forma sustentável sem cultura, sem identidade e sem essa capacidade de ouvir as histórias das pessoas que a constroem diariamente. Ou seja, a liderança não se exerce apenas através de estratégias e resultados, que é o que nós fazemos no dia a dia, não é? Mas exerce também através da capacidade de inspirar, de criar significado, não é? Para os nossos liderados, para os nossos colaboradores e, sobretudo, de transmitir aqui esperança. Portanto, nós, enquanto gestores, saímos diferentes também, embora não sejamos do mundo da literatura. Enquanto africanos, esse festival também recordou-nos aqui que a nossa história comum é uma riqueza extraordinária e não é apenas uma herança do passado. Falou-se muito dos homenageados, que foram Inácia Gomes e Manuel de Barros. Inácia Gomes, cabo-verdiana, e Manuel de Barros, brasileiros.
1: Sim.
0: Representam riquezas infindáveis para nós e para a cultura cabo-verdiana, brasileira, não só. E aprendemos muito com as suas lições. E como bons herdeiros, temos a responsabilidade não apenas de preservar o que recebemos, mas também de o multiplicar, de divulgar, para que as gerações futuras possam também beneficiar desse legado. E nós, no dia a dia, enquanto líderes, enquanto gestores, enquanto tomadores de decisão, temos essa responsabilidade e nós voltamos com esse sentimento muito mais aflorado, muito mais consolidado. Portanto, mesmo para uma área que não seja do setor da literatura, não é? Eu penso que fez toda a diferença e tem uma grande importância enquanto falamos de cultura, pessoas, organizações, gerações, portanto, fez todo sentido para nós também.
1: Portanto, cultura como fulcro de inspiração para o trabalho em vários setores, entre os quais o setor em que a Miriam Tavares e o marido Carlos Henriques estão empenhados. E é precisamente um pouco isso que creio que Amílcar Cabral, o líder da independência da Guiné-Bissau e de Cabo Verde, queria entender quando insistia que se devia considerar a cultura um pilar fundamental do desenvolvimento e do movimento para a independência, não é? Como cidadã de países a ele ligados, os PALOP, vamos lá dizer, como vê isso hoje no contexto mais alargado da África? Que papel tem de ter a cultura nesse trilhar de caminhos endógenos, sobretudo, sem se fechar ao resto do mundo, claramente? Que importância tem tudo isso no caminho que a África está a tentar trilhar do seu desenvolvimento?
0: Certo, eu vou começar por falar aqui enquanto cabo-verdiana e valorizar a presença da Excelência Presidente da República de Cabo Verde, José Maria Neves, na sessão de encerramento, não é? Porque reforçou aqui a convicção de que investir na leitura, no pensamento crítico e na imaginação dos jovens, porque os jovens foram um elemento crucial aqui desse festival, é uma das maiores responsabilidades de qualquer Estado. E Estado que pretenda construir um futuro sólido e duradouro tem que olhar para o ensinamento, para o conhecimento de forma diferente, com responsabilidade. Portanto, deixe-me já fazer aqui um agradecimento a essa presença que foi marcante do nosso presidente. Portanto, a África não precisa apenas de infraestruturas, não precisa apenas de tecnologia ou investimento. Na verdade, a África também precisa de memórias. E fala-se muito do desenvolvimento económico, industrial, social, do continente africano. É claro, isso é importante e é necessário, mas antes de tudo, penso que precisamos de conhecer as nossas raízes para podermos desenhar o nosso futuro. Um futuro mais livre, um futuro mais forte, seguro e capaz de gerar prosperidade para os nossos povos. Não é? Um futuro que permita aos jovens sonhar em África, construir em África, acreditar em África, porque nós vemos muitos jovens saírem da África, vemos muitos jovens à procura de novas oportunidades, de melhor qualidade de vida fora da África. Temos que repensar em atrair esses jovens para a África, novamente, os que lá estão, em retê-los em África. Portanto, Amílcar Cabral, como disse bem, ensinou-nos que um povo que perde a sua cultura, não é? Perde também a própria capacidade de decidir o seu próprio destino. E não pode ser, já Nelson Mandela também frisou e utilizou muito a educação como a arma mais poderosa para mudar o mundo. Portanto, eu acho que aqui nós temos de olhar para a cultura como uma alavanca para essa liberdade, para essa prosperidade. E o festival mostrou-nos muito bem a importância de nós nos juntarmos, a importância de nós divulgarmos, a importância de nós multiplicarmos aquilo que nos é deixado pelos nossos antepassados, por quem de facto faz a cultura, por quem consegue criar a ponte entre gerações. E eu vou aqui também recordar o seu colega Filomeno Lopes, que nos apresentou numa das suas intervenções a sua inspiradora filosofia de que a África precisa de velas acesas para dissipar a escuridão que a assombra. Pois eu acredito que essas velas são precisamente os homens e as mulheres que, através da cultura, da educação, do pensamento, dos seus exemplos, iluminam o caminho das gerações futuras. São eles, não é, que permanecem e permanecerão sempre com essas velas acesas na caminhada da verdadeira libertação e independência africana. E quando falamos de literatura, quando falamos de oralidade, partilha de histórias, não é, que tem sido também tão bem pensado, vamos aqui dizer, organizado e materializado pelos nossos queridos amigos, a Márcia e o Finito, estamos precisamente a alimentar essas luzes. A África que sonhamos, sim, será construída com mais escolas, é o que nós dizemos sempre, com mais hospitais, mais empreendimentos, mais indústrias, mas também terá de ser construída com mais livros, com mais bibliotecas, com mais poesia, com mais pensamento crítico, não é? E cidadãos capazes de saberem quem foram no passado, que é para decidirem e melhor decidirem quem querem ser no futuro. Por isso, iniciativas como essas são muito importantes para a África, representam muito mais do que mero evento cultural. São, na verdade, investimentos na liberdade, investimentos no futuro, né? E podem ser também, acima de tudo, uma afirmação de esperança numa África muito mais consciente de si própria, uma África, vamos dizer, mais unida, mais livre e mais capaz de escrever a sua própria história, que também é um sonho, penso eu ser sonho partilhado por todos os africanos. Os nossos grandes líderes deram-nos a independência política, nós somos livres, sim, mas agora acho que cabe a nós, a nossa geração e as vindouras, conquistar todos os dias, cada dia, a independência do pensamento, a independência do conhecimento, a independência da consciência africana. E é por isso que eu digo com toda certeza e não tenho nenhum receio de errar que nós de facto saímos muito mais ricos do festival do que chegamos aqui relativamente ao pensamento África, não é?
1: Claro.
0: E vou terminar aqui essa reflexão África melhor com uma reflexão de espírito de festival, que foi partilhado também no festival, que diz que quem conhece as suas raízes nunca se perde no caminho.
1: Muito obrigada, doutora Miriam Tavares.
0: Muito obrigada, doutora Dulce. Muito obrigada.

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1: Olá, Brasil e demais países de língua portuguesa. Sejam bem-vindos a mais uma edição do programa brasileiro da Rádio Vaticano, Vatican News, com as últimas notícias do Papa e da Igreja no mundo. Com vocês, nesta edição, Bianca Fracalvieri. E o pensamento bíblico de hoje. Quem não toma sua cruz e não me segue, não é digno de mim. Do Evangelho de São Mateus, capítulo 10, versículo 39. Vamos então aos destaques do nosso programa de hoje. O Papa rezou Ângelus com milhares de fiéis na Praça São Pedro. Obcecados por ter e possuir, afirmou Leão XIV, Jesus nos convida a abraçar a cruz. Já ontem se concluiu o consistório extraordinário convocado pelo Santo Padre. No discurso de encerramento, o pontífice manifestou mais uma vez o seu pesar pelas vítimas do terremoto na Venezuela, assegurando suas orações por todos os que sofrem. Já sobre os trabalhos com os cardeais, Leão XIV enalteceu o método sinodal. Em uma época marcada pela polarização, afirmou, até mesmo a maneira como a Igreja escuta e dialoga torna-se parte do seu anúncio. Portanto, fique conosco que a Rádio Vaticano, Vatican News, está no ar. E mais uma vez, sejam todos bem-vindos à edição deste domingo, 28 de junho. O forte calor em Roma, com máxima de 37 graus e sensação térmica superior, não impediu que milhares de pessoas comparecessem à Praça São Pedro para rezar o Ângelus com o Papa Leão.
2: Fratelli e sorelle, buona domenica!
1: Em sua locução, o pontífice comentou o evangelho deste 13º domingo do tempo comum, em que Jesus faz algumas exortações para vivermos o seguimento e sermos testemunhas do seu reino. Não se trata de uma ação exterior, explicou o Papa, mas de nos dedicarmos totalmente a uma relação de amor com Ele. E para dar fruto, o amor requer três atitudes, assim indicou o Santo Padre: desapego, perda e acolhimento. Em primeiro lugar, o desapego.
2: Jesus dice: chi ama padre o madre più di me.
1: Jesus diz que quem ama mais os pais ou os filhos não é digno dele. Quando começa a enviar os seus apóstolos em missão, o Senhor deseja que eles estejam livres de qualquer vínculo, pois até os afetos mais importantes encontram a sua plenitude graças ao amor que Cristo nos dá.
2: In questo senso, l'amore è anche perdita.
1: Nesse sentido, o amor é também perda. É difícil compreendê-lo, afirmou o pontífice, especialmente no mundo no qual perder parece ser uma fraqueza e no qual se vive obcecados por ter e possuir. O amor, porém, só produz fruto ao doar-se, ou seja, quando estamos dispostos a perder um pouco do nosso eu para dar espaço ao outro. Diz o Evangelho: quem conserva a vida apenas para si mesmo, na realidade, perde-a, porque ela não se abre à alegria do amor e torna-se estéril. Por isso, Jesus nos convida a abraçar a cruz. Ele ofereceu-se, perdeu-se a si mesmo e, precisamente assim, podemos receber a sua vida em abundância. Da mesma forma, se vivermos segundo a lógica do dom, também nós seremos capazes de gerar vida nova nas nossas relações. Por fim, o acolhimento.
2: L'amore, infatti, si esprime in scelte e azioni concrete.
1: O amor, na verdade, se expressa em escolhas e ações concretas, no empenho feito de pequenos gestos cotidianos. Jesus, ao enviar os discípulos à sua frente, lhes pede para irem sem provisões, pois assim poderão suscitar acolhimento naqueles que encontrarem. Deste modo, acolhendo quem vem em nome de Jesus, acolhe-se a Ele e ao Pai Celeste que o enviou. O amor ao Senhor passa sempre pelo acolhimento dos irmãos, assim recordou o Papa. Leão XIV concluiu pedindo que rezemos a Virgem Maria, que amou o seu filho sabendo-o também perder. Que ela nos ajude a ser testemunhas humildes e alegres do amor de Cristo. Na sequência, o Papa concedeu a todos a sua bênção apostólica.
2: Sit nomen Domini benedictum,
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2: adiutorium nostrum in nomine Domini,
3: qui feci celum et terram.
2: Benedicat vos omnipotens Deus, Pater et Filius et Spiritus Sanctus.
3: Amen.
1: Assim como no encerramento do consistório, o Papa manifestou publicamente seu pesar pelas consequências do terremoto na Venezuela. Ao final do Ângelus, o pontífice dirigiu as seguintes palavras.
2: Deseo expressar minha cercanía a las hermanas y hermanos venezolanos afectados por los recientes terremotos.
1: Gostaria de expressar minha solidariedade às irmãs e irmãos venezuelanos afetados pelos recentes terremotos que causaram inúmeras vítimas e feridos, além de enormes danos materiais. Enquanto rezo ao Senhor pelo descanso eterno dos falecidos, renovo minha proximidade espiritual com seus familiares, com os feridos e com todos aqueles que foram atingidos por essa tragédia. Da mesma forma, manifesto minha gratidão e encorajamento a todos aqueles que trabalham com generosidade nas atividades de busca e assistência. Os últimos dados oficiais indicam pelo menos 1.400 mortos, mais de 3 mil feridos e mais de 50 mil desaparecidos. Números destinados a aumentar. O Papa Leão XIV concluiu ontem o consistório extraordinário realizado no Vaticano. Mas antes de se dirigir aos cardeais na sala nova do sínodo, o pontífice manifestou mais uma vez a sua solidariedade à Venezuela. O país foi duramente atingido por um terremoto nos últimos dias.
2: Desidero esprimere la nostra vicinanza, mia e di tutto il collegio cardinalizio alla popolazione del Venezuela.
1: O Santo Padre assegurou as suas orações pelas vítimas, por suas famílias e por todos aqueles que sofrem as consequências da tragédia ocorrida na quinta-feira passada. O pontífice confiou ao Senhor todos aqueles que estão empenhados nos trabalhos de socorro, pedindo a solidariedade da comunidade internacional. Já os cardeais que participaram desses dois dias de reuniões, o sentimento do Santo Padre foi de gratidão pela liberdade, pela fraternidade e pelo espírito eclesial com que participaram dos trabalhos.
2: Porto con me non soltanto il contenuto delle vostre riflessioni, ma anche l'esperienza che le ha rese possibili.
1: Levo comigo não apenas o conteúdo de suas reflexões, mas também a experiência que as tornou possíveis, afirmou.
2: Vedere cardinali provenienti da chiese, culture, situazioni così diverse.
1: Ver cardeais provenientes de igrejas, culturas e situações tão diversas, ouvindo-se mutuamente e buscando juntos o que melhor serve ao Evangelho, foi para mim motivo de consolo e de esperança. Se a imagem do bom samaritano guiou o início do evento, Leão XIV concluiu com a imagem dos discípulos de Emaús. Caminhamos juntos, ouvimos uns aos outros e se deixamos espaço para o Senhor, Ele reacendeu a esperança em nossos corações e agora nos remete às nossas igrejas para retomarmos a caminhada com um olhar renovado. Esse caminho traz à tona o tema da sinodalidade. A questão, afirmou ele, não é sobre quem tem poder de decisão, mas como guardar juntos o dom que o Senhor confiou à sua igreja. Quando essa pergunta se torna o centro do nosso discernimento, também as questões da autoridade, da corresponsabilidade e das decisões encontram seu devido lugar, disse o Papa, citando o pronunciamento do cardeal Grec, o pontífice reiterou que a sinodalidade não é um conjunto de reuniões nem um método de trabalho, é um estilo espiritual em que se destaca a qualidade evangélica dos encontros mais do que os números. Em seguida, o Santo Padre falou dos assuntos debatidos, como guerras, violência, pobreza e injustiças. Por trás desses dramas, os cardeais reconheceram um sofrimento ainda mais profundo. A solidão, a crise das relações, a perda da esperança e a dificuldade de se reconhecerem mutuamente como irmãos e irmãs. Isso impacta, sobretudo, a vida dos jovens e das famílias. A propósito, o Papa citou o encontro de outubro com os líderes das igrejas orientais e os presidentes das conferências episcopais para avaliar os passos dados após Amoris Laetitia, inclusive com a participação de algumas famílias para compartilharem as suas experiências. Essas feridas, disse ainda Leão, revelam o coração do homem.
2: É proprio lì, nel cuore. Que se decide anche la pace.
1: É justamente ali, no coração, que se decide também a paz. Antes de se manifestar na história, a guerra nasce dentro de nós, quando a desconfiança toma o lugar da confiança, o medo da esperança, e o outro é percebido como uma ameaça. Mas é nesse mesmo coração que Cristo continua a nos encontrar, a falar conosco e a nos converter. De um coração reconciliado podem nascer palavras desarmadas, novas relações e uma paz capaz de alcançar até mesmo os povos. O pontífice declarou-se satisfeito com as reflexões sobre a encíclica Magnifica Humanitas, que adverte para uma cultura do poder que permeia nossa maneira de pensar, de lidar com a economia, com a tecnologia e até mesmo com a religião. Isso exige reconstruir a cultura da cooperação e do diálogo, inclusive ecumênico e interreligioso, dando nova força também ao multilateralismo. O Papa definiu valiosa a abordagem dos cardeais sobre a não-violência. Trata-se de uma forma profundamente evangélica de viver a história, fruto da contemplação da maneira de agir de Jesus. Não consiste em renunciar ao conflito nem em adotar uma atitude passiva, mas em optar por enfrentá-lo sem reproduzir a sua lógica. Essa é a força do crucificado ressuscitado, uma força que não destrói o inimigo, mas torna possível reencontrar um irmão. Nessa perspectiva, Leão XIV defendeu o aprofundamento do tema da legítima defesa com o necessário rigor teológico e pastoral. A doutrina social da Igreja e o bem comum também foram citados, assim como a importância do testemunho, da proximidade, da formação das consciências e da construção de comunidades fraternas e confiáveis.
2: La Chiesa è chiamata a diventare sempre più ciò che proclama.
1: A Igreja é chamada a tornar-se cada vez mais aquilo que proclama, afirmou, ressaltando a necessidade de reformas das estruturas, das instituições e dos processos. Estes dias fortaleceram minha esperança, não apenas pelo que compartilhamos, mas pela maneira como o fizemos.
2: Em um tempo segnato dalla polarizzazione.
1: Em uma época marcada pela polarização, até mesmo a maneira como a Igreja escuta e dialoga torna-se parte do seu anúncio. O próprio evento destes dias faz parte deste diálogo. Não se trata de um parlamento nem de um congresso em que prevalecem opiniões ou interesses, mas uma experiência de comunhão a serviço da missão, afirmou Leão XIV, anunciando que até o final do ano comunicará a data de um novo consistório. Este consistório foi um momento precioso, mas não deve permanecer um evento isolado, disse o Papa. Ouvir-se, rezar, discernir e caminhar juntos são a essência do caminho de implementação do sínodo, acrescentou ele, afirmando que este será também o espírito do próximo encontro dedicado a Amoris Laetitia e de muitas outras iniciativas futuras. O que importa não é multiplicar os encontros, mas aprender a viver encontros nos quais, ao nos ouvirmos mutuamente, aprendamos juntos a ouvir o Senhor. Por fim, uma palavra sobre a paz que surgiu como um apelo unânime neste consistório.
2: Deus deseja a paz para ogni nazione e per ogni popolo.
1: Deus deseja a paz para cada nação e para cada povo. Por isso, não devemos nos resignar à violência. A violência não terá a última palavra. Deus continua a abrir na história caminhos de reconciliação e de paz. Temos a responsabilidade de trilhá-los com coragem e de ajudar o mundo a reconhecê-los. Leão XIV se despediu agradecendo de todo o coração pela contribuição dos cardeais.
2: Grazie per avermi aiutato ancora una volta.
1: Obrigado por me ajudarem mais uma vez a reconhecer a obra que Cristo continua a realizar no meio do seu povo e no mundo. Confiemos os frutos deste consistório à intercessão da Virgem Maria, Mãe da Igreja. que ela nos ensine a preservar a unidade na diversidade e a servir o Evangelho da Paz com humildade, coragem e esperança.
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1: E agora a reflexão para esse 13º domingo do Tempo Comum, na voz de Silvana e José.

A liturgia de hoje propõe à nossa reflexão uma história muito bonita. O rico, que sempre é mal visto por causa de suas atitudes, no relato de hoje tem uma atitude belíssima, de fé profunda e grande despojamento. Uma mulher rica, mas estéril, habitante de uma região onde se adorava um deus pagão, patrono das pessoas desejosas de ter filhos, não se deixa contaminar com essa religião. Ao contrário, ela, depois de hospedar inúmeras vezes o profeta Eliseu, um grande defensor de Javé, pede a seu marido para construir em sua casa um quarto confortável, para que o profeta pudesse descansar quando viesse em missão. Esse pedido faz com que a ajuda ao profeta fosse algo que envolvesse sua família. Ela poderia ter pedido uma grande quantia para dar de ajuda ao profeta. Ele receberia, ficaria grato e iria embora. Mas ela não pensa assim. Ela desejou hospedá-lo em sua casa. Além do conforto, quis dar-lhe afeto, o carinho de uma família. A mulher, cujo nome não sabemos, além de permanecer fiel a Deus, tem a iniciativa de participar na ação missionária do profeta. Eliseu, cheio de gratidão, lhe anuncia que, apesar de ser estéril e de seu marido bastante idoso, será mãe. Aquilo que certamente mais desejava na vida, ser mãe, e não pedir aos deuses, mas permanecer fiel a Javé. Ele a presenteia para alegrar seu coração tão generoso e fiel. No Evangelho, Jesus retoma essa questão da recompensa. Ele vê a generosidade em favor da missão. Ao mesmo tempo em que o Senhor é exigente com seus enviados, ele diz que aquele que receber um missionário, recebe ele, o Senhor, e terá a recompensa como se a acolhida tivesse sido feita a ele, Jesus. Não nos esqueçamos do recado que o Senhor nos deu a respeito de um gesto tão simples, que é dar um copo de água a quem tem sede. Eis aí o sentido de uma frase muito nossa, que repetimos frequentemente: Deus lhe pague. Não significa que jogamos nas costas de Deus as nossas dívidas, como jocosamente falamos, mas que somos conscientes de que aquela pessoa que nos socorreu naquela nossa necessidade só poderá receber a altura, a retribuição do bem que nos fez através do Senhor. Não façamos o bem pensando na recompensa. Ele deverá ser feito gratuitamente. Mas, ao mesmo tempo, saibamos que o Senhor está atento à generosidade de nosso coração para nos retribuir com aquilo que é necessário para a plenitude de nossa felicidade. E a plenitude de nossa felicidade é o amor. Amar e sentir-se amado.

Ser um pescador de homens. Foi assim que Jesus, na região de Cesareia de Filipe, perguntou a seus discípulos: quem dizem os homens ser o filho do homem? E eles diziam: alguns dizem que é João Batista, outros que é Elias, outros que Jeremias ou algum dos profetas. Então Jesus perguntou: e vós, quem dizeis que

Eu te darei as chaves do reino dos céus. Tudo que ligares na terra será ligado nos céus. Tudo que desligares na terra será desligado nos céus. Hoje todos rezamos pelo Papa Leão XIV, o sucessor dos apóstolos, de modo especial.

Eu era pequeno, ninguém chamava pelo meu nome e dizia: aquele não é o filho de Antônio Silva? Ou então: ah, eu sei quem é aquele menino, é o filho da pequena. Essa intimidade de Jesus é que fez tornar ainda mais importante a figura.

E assim chegamos ao final da edição deste domingo, 28 de junho. Obrigada pela companhia, obrigada pela sintonia. Estaremos de volta amanhã, neste mesmo horário, para mais um programa da Rádio Vaticano, Vatican News. A todos um abençoado domingo e até lá!

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1: Amigas e amigos ouvintes, saudações sororais e fraternais, sintonizam a Rádio Vaticano a transmitir o seu programa em língua portuguesa para os ouvintes que nos escutam no continente africano e pelo mundo fora. Como habitualmente, o Papa Leão XIV presidiu na manhã de hoje, domingo, dia 28 de junho, 13º domingo do tempo comum, a habitual cerimônia mariana do Ângelus Domini na Praça de São Pedro, repleta de fiéis e peregrinos provenientes de diversas partes da Itália e do mundo. A habitual rubrica África Enclave Cultural, da autoria da colega Dulce Araújo, tem em destaque hoje entrevista com Miriam Tavares, gestora angolana cabo-verdiana. Tomou parte de 18 a 21 de junho com o marido no Festival de Literatura Mundo do Sal, com um olhar diferente de quem é do mundo da literatura. Eu sou Filomeno Lopes.
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1: Como habitualmente, o Papa Leão XIV presidiu na manhã de hoje, domingo, dia 28 de junho, 13º domingo do tempo comum, a cerimônia mariana do Ângelus Domini na Praça de São Pedro, repleta de fiéis e peregrinos provenientes de diversas partes da Itália e do mundo. Também no Evangelho de hoje, sublinhou o Papa na sua locução, escutamos algumas exortações de Jesus para vivermos o seguimento e sermos testemunhas do seu reino. Não se trata, sublinhou, de uma ação exterior, mas de nos dedicarmos totalmente a uma relação de amor com Ele. E, para dar fruto, o amor requer pelo menos três coisas: desapego, perda e acolhimento. Em primeiro lugar, o Papa destacou o desapego. A este respeito, salientou o Pontífice, Jesus disse: quem amar o pai ou a mãe mais do que a mim, não é digno de mim. Quem amar o filho ou a filha mais do que a mim, não é digno de mim. Ora, quando começa a enviar os seus apóstolos em missão, observou Leão XIV, o Senhor deseja que eles estejam livres de qualquer vínculo. No entanto, para o Santo Padre, isto é válido para todos, que até os afetos mais importantes encontram a sua plenitude graças ao amor que Cristo nos dá. Pensemos, por exemplo, salientou, na vida matrimonial. Só é possível vivê-la plenamente, disse Leão, deixando a casa dos pais para uma dedicação à relação conjugal. Pensemos também no crescimento dos filhos. Só é possível ajudá-los a realizar-se e a ser felizes, educando-os a caminhar com as próprias pernas e a fazer as suas escolhas. Tal como diz Santo Agostinho, é doloroso separar-se do que se ama, mas também o agricultor perde temporariamente o que semeia. Só perdendo, recordou o Papa, aquela semente lançada à terra é que poderá vê-la florescer. Neste sentido, salientou ainda Leão XIV, o amor é também perda. Certamente que é difícil, observou ainda o Papa, compreendê-lo, especialmente num mundo no qual perder parece ser uma fraqueza e no qual se vive obcecados por ter e possuir. O amor, porém, só produz fruto ao doar-se, quando estamos dispostos a perder um pouco do nosso eu para dar espaço ao outro, a perder um pouco do tempo para escutar um amigo, a perder um pouco de conforto para compartilhar uma situação complicada. Diz o Evangelho, quem conserva a vida apenas para si mesmo, na realidade perde-a, porque ela não se abre à alegria do amor e torna-se estéril. Por isso, recordou o Papa, Jesus convida-nos a abraçar a cruz. Ele ofereceu-se, perdeu-se a si mesmo, e precisamente assim podemos receber a sua vida em abundância. Da mesma forma, se vivermos segundo a lógica do dom, também nós seremos capazes de gerar vida nova nas nossas relações.
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1: Por fim, o acolhimento. O amor, na verdade, expressa-se em escolhas e ações concretas, num empenho feito de pequenos gestos cotidianos, como oferecer um copo de água a quem tem sede. Jesus, ao enviar os discípulos à sua frente, pede-lhes para irem sem provisões, ou seja, para serem necessitados, pois assim poderão suscitar acolhimento naqueles que encontrarem. Deste modo, acolhendo quem vem em nome de Jesus, acolhe-se a Ele e ao Pai Celeste que o enviou. O amor ao Senhor passa sempre pelo acolhimento dos irmãos.
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1: Rezemos a Virgem Maria, concluiu dizendo o Santo Padre, que amou o seu filho, sabendo também perder. Que ela nos ajude a ser testemunhas humildes e alegres do amor de Cristo.
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1: Assim como no encerramento do consistório, o Papa Leão XIV manifestou publicamente o seu pesar pelas consequências do terremoto na Venezuela. Também hoje, no final do Ângelus, o pontífice dirigiu as seguintes palavras. Gostaria de expressar minha solidariedade às irmãs e irmãos venezuelanos afetados pelos recentes terremotos que causaram inúmeras vítimas e feridos, além de enormes danos materiais. Enquanto rezo, Senhor, pelo descanso eterno dos falecidos, renovo a minha proximidade espiritual com os seus familiares, com os feridos e com todos aqueles que foram atingidos por essa tragédia. Da mesma forma, manifesto minha gratidão e encorajamento a todos aqueles que trabalham com generosidade nas atividades de busca e assistência. Ontem, de facto, antes das suas considerações finais sobre os dois dias de trabalho, o Papa exprimiu esse mesmo sentimento em nome também de todo o Colégio Cardinalício, a população vítima da tragédia ocorrida quarta-feira passada na Venezuela. O pontífice confiou ao Senhor todos aqueles que estão empenhados nos trabalhos de socorro, pedindo a solidariedade da comunidade internacional. Finalmente, Leão XIV saudou todos os fiéis e peregrinos congregados hoje na Praça de São Pedro, provenientes de diversas partes da Itália e do mundo, e aos quais agradeceu de modo particular por terem vindo, não obstante o sol e o calor. A todos, o pontífice augurou um bom domingo e até amanhã para a celebração da solenidade dos santos Pedro e Paulo.
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0: participação no Festival de Literatura Mundo do Sal.
1: Pois, precisamente, decorreu em Cabo Verde, de 18 a 21 deste mês de junho de 2026, a 8ª edição do Festival de Literatura Mundo do Sal, em que, por quanto sabemos, participou, juntamente com o seu marido, Dr. Carlos Henriques. Mas antes de falarmos das razões da vossa participação, queria-lhe pedir que se apresentasse um pouco a quem nos escuta, também como indivíduo e também como casal, visto que participaram juntos.
0: Portanto, antes de mais, deixe-me dizer-lhe que, para mim, enquanto católica, estar aqui a dar esta entrevista na Rádio Vaticano não representa apenas uma honra. Representa também, vamos dizer, um chamamento, um momento de consolidação, mesmo da minha fé, da minha espiritualidade, do meu compromisso com as pessoas, isto porque eu acredito que Deus está em cada um de nós. Portanto, eu sou Miriam Tavares, sou cidadão PALOP, sou mãe de 3 filhos, mulher africana, não é? Sou mestre em liderança para a criação de valor pela Universidade Católica de Lisboa. Portanto, dedico parte da minha atividade profissional à formação e ao desenvolvimento de pessoas e de organizações. Portanto, o meu marido, Carlos Henriques, como disse, e eu somos gestores. Desde cedo acreditamos que sim, os números, os projetos, as organizações são importantes, não é? Mas também sabemos que são as pessoas, os valores, os seus talentos, as suas capacidades e as suas histórias de cada um, é que verdadeiramente transformam o mundo. Portanto, somos nós, somos essas pessoas que somos empresários, sim, mas também estamos muito, muito, muito conscientes do valor das pessoas que transmitem aqui toda a sua história, toda a sua cultura e acreditamos na mudança do mundo através de pessoas.
1: É interessante e agradecemos ter posto em realce a sua catolicidade e este valorizar das pessoas, não é? Que são princípios que vão
0: Certo.
1: muito de acordo na linha da doutrina social da Igreja, portanto, é uma mais-valia para esta nossa emissão de hoje. Portanto, dizíamos que participou com o seu marido no Festival de Literatura Mundo do Sal, mas, como acaba de dizer, não são pessoas necessariamente ligadas de forma direta à literatura. O que é que vos levou, então, a deslocar-se ao Sal neste período do festival, de modo particular?
0: Pois, na verdade, a nossa participação no festival tem aqui uma história especial. De facto, não somos escritores, nem editores, nem académicos da literatura. Somos amigos dos nossos amigos. Nós decidimos preparar a viagem como uma surpresa para os nossos amigos, os organizadores do evento, a Márcia e o Filinto, e por isso nós estivemos presentes no festival. Mas, na verdade, Dulce, nós concluímos que fomos os verdadeiros presenteados, não é? O que nós encontramos no festival foi muito mais do que um mero encontro literário. Nós encontramos um espaço de verdadeiro cruzamento entre gerações, entre culturas, entre ideias e até de sonhos. Nós testemunhamos presenças de pessoas que continuam a acreditar que conhecimento, seja através da leitura, seja através da oralidade, continua a ser uma das ferramentas mais poderosas para construirmos sociedades mais conscientes e que, por sua vez, também se tornam mais livres, mais fortes e mais felizes. Portanto, nós fomos como surpresa e saímos lá surpreendidos pela excelência do evento e das pessoas que participaram.
1: Portanto, é um festival, como diz, que cria essas pontes entre a literatura e a realidade social que se vive hoje, de modo particular em Cabo Verde, mas é um festival, obviamente, como diz o título, Festival de Literatura Mundo, aberto ao mundo em que vivemos hoje e que as diversas disciplinas e profissões se cruzam. A vossa é uma profissão um bocadinho diferente da literatura, digamos, como muito bem dizia. Que tipo

0: de relação, de importância pode ter esse festival para as vossas atividades, assim mais diretamente?
1: Nós, como gestores e líderes, o festival recordou-nos algo que é essencial. Nenhuma organização cresce de forma sustentável sem cultura, sem identidade e sem essa capacidade de ouvir as histórias das pessoas que a constroem diariamente. Ou seja, a liderança não se exerce apenas através de estratégias e resultados, que é o que nós fazemos no dia a dia, não é? Mas exerce também através da capacidade de inspirar, de criar significado, não é? Para os nossos liderados, para os nossos colaboradores e, sobretudo, de transmitir aqui esperança. Portanto, nós, enquanto gestores, saímos diferente também, embora não sejamos do mundo da literatura. Enquanto africanos, esse festival também recordou-nos aqui que a nossa história comum é uma riqueza extraordinária e não é apenas uma herança do passado. Falou-se muito dos homenageados, que foram Inácia Gomes e Manuel de Barros. Inácia Gomes, cabo-verdiana, e Manuel de Barros, brasileiros.
0: Sim.
1: Representam riquezas infindáveis para nós e para a cultura cabo-verdiana, brasileira, não só. E aprendemos muito com as suas lições. E como bons herdeiros, temos a responsabilidade não apenas de preservar o que recebemos, mas também de o multiplicar, de divulgar, para que as gerações futuras possam também beneficiar desse legado. E nós, no dia a dia, enquanto líderes, enquanto gestores, enquanto tomadores de decisão, temos essa responsabilidade e nós voltamos com esse sentimento muito mais aflorado, muito mais consolidado. Portanto, mesmo para uma área que não seja do setor da literatura, não é? Eu penso que fez toda a diferença e tem uma grande importância enquanto falamos de cultura, pessoas, organizações, gerações, portanto, fez todo sentido para a nossa mãe.
0: Portanto, cultura como fulcro de inspiração para o trabalho em vários setores, entre os quais o setor em que a Miriam Tavares e o marido Carlos Henriques estão empenhados. E é precisamente um pouco isso que creio que Amílcar Cabral, o líder da independência da Guiné-Bissau e de Cabo Verde, queria entender quando insistia que se devia considerar a cultura um pilar fundamental do desenvolvimento. Desenvolvimento e do movimento para a independência, não é? Como cidadã de países a ele ligados, os PALOP, vamos lá dizer, como vê isso hoje no contexto mais alargado da África? Que papel tem de ter a cultura nesse trilhar de caminhos endógenos, sobretudo, sem se fechar ao resto do mundo, claramente? Que importância tem tudo isso no caminho que a África está a tentar trilhar do seu desenvolvimento?
1: Certo. Eu vou começar por falar aqui, enquanto cabo-verdiana, e valorizar a presença da Excelência Presidente da República de Cabo Verde, José Maria Neves, na sessão de encerramento, não é? Porque reforçou aqui a convicção de que investir na leitura, no pensamento crítico e na imaginação dos jovens, porque os jovens foram um elemento crucial aqui desse festival, é uma das maiores responsabilidades de qualquer Estado. E Estado que pretenda construir um futuro sólido e duradouro tem que olhar para o ensinamento, para o conhecimento de forma diferente, com responsabilidade. Portanto, deixe-me já fazer aqui um agradecimento a essa presença que foi marcante do nosso presidente. Portanto, a África não precisa apenas de infraestruturas, não precisa apenas de tecnologia ou investimento. Na verdade, a África também precisa de memórias. E fala-se muito do desenvolvimento económico, industrial, social do continente africano. É claro, isso é importante e é necessário, mas antes de tudo, penso que precisamos de conhecer as nossas raízes para podermos desenhar o nosso futuro. Um futuro mais livre, um futuro mais forte, seguro e capaz de gerar prosperidade para os nossos povos. Um futuro que permita aos jovens sonhar em África, construir em África, acreditar em África, porque nós vemos muitos jovens saírem da África, vemos muitos jovens à procura de novas oportunidades, de melhor qualidade de vida fora da África. Temos que repensar em atrair esses jovens para a África, novamente, os que lá estão, em retê-los em África. Portanto, Amílcar Cabral, como disse bem, ensinou-nos que um povo que perde a sua cultura, né, perde também a própria capacidade de decidir o seu próprio destino. E não pode ser. Já Nelson Mandela também frisou e utilizou muito a educação como a arma mais poderosa para mudar o mundo. Portanto, eu acho que aqui nós temos de olhar para a cultura como uma alavanca para essa liberdade, para essa prosperidade. E o festival mostrou-nos muito bem a importância de nós nos juntarmos, a importância de nós divulgarmos, a importância de nós multiplicarmos aquilo que nos é deixado pelos nossos antepassados, por quem de facto faz a cultura, por quem consegue criar a ponte entre gerações. E eu vou aqui também recordar o seu colega Filomeno Lopes, que nos apresentou numa das suas intervenções a sua inspiradora filosofia de que a África precisa de velas acesas para dissipar a escuridão que a assombra. Pois eu acredito que essas velas são precisamente os homens e as mulheres que, através da cultura, da educação, do pensamento, dos seus exemplos, iluminam o caminho das gerações futuras. São eles, não é, que permanecem e permanecerão sempre com essas velas acesas na caminhada da verdadeira libertação e independência africana. E quando falamos de literatura, quando falamos de oralidade, partilha de histórias, não é, que tem sido também tão bem pensado, vamos aqui dizer, organizado e materializado pelos nossos queridos amigos, a Márcia e o Finito, estamos precisamente a alimentar essas luzes. A África que sonhamos, sim, será construída com mais escolas, é o que nós dizemos sempre, com mais hospitais, mais empreendimentos, mais indústrias, mas também terá de ser construída com mais livros, com mais bibliotecas, com mais poesia, com mais pensamento crítico, não é? E cidadãos capazes de saberem quem foram no passado, que é para decidirem e melhor decidirem quem querem ser no futuro. Por isso, iniciativas como essas são muito importantes para a África, representam muito mais do que mero evento cultural. São, na verdade, investimentos na liberdade, investimentos no futuro, né? E podem ser também, acima de tudo, uma afirmação de esperança numa África muito mais consciente de si própria, uma África, vamos dizer, mais unida, mais livre e mais capaz de escrever a sua própria história, que também é um sonho, penso eu, ser sonho partilhado por todos os africanos. Os nossos grandes líderes deram-nos a independência política, nós somos livres, sim, mas agora acho que cabe a nós, a nossa geração e as vindouras, conquistar todos os dias, cada dia, a independência do pensamento, a independência do conhecimento, a independência da consciência africana. E é por isso que eu digo com toda certeza e não tenho nenhum receio de errar que nós de facto saímos muito mais ricos do festival do que chegamos aqui relativamente ao pensamento África, não é? Claro. E vou terminar aqui essa reflexão África melhor com uma reflexão de espírito do festival, que foi partilhado também no festival, que diz que quem conhece as suas raízes nunca se perde no caminho.
0: Muito obrigada, doutora Miriam Tavares.
1: Muito obrigada, doutora Dulce. Muito obrigada.